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1: Maceió. O PROCON Maceió recebeu denúncias de moradores dos conjuntos de Ana Simon, Pedro Teixeira 1 e 2, localizados no bairro Santa Amélia, em Maceió, relacionadas à qualidade e ao fornecimento de água na localidade. Segundo relatos apresentados, os problemas persistem há cerca de 7 meses e têm afetado diretamente a rotina das famílias. Entre as principais reclamações está a presença de água com alteração na cor, escura, amarelada ou às vezes esbranquiçada, além de odor desagradável e aspecto oleoso. O PROCON notificou a empresa responsável pelos serviços relacionados para esclarecimentos e a adoção de medidas efetivas para solucionar os problemas apontados pela população. O órgão também orienta os consumidores de outras localidades que estejam enfrentando problemas semelhantes a registrarem as ocorrências. Denúncias podem ser realizadas pelo fone 0800-082-4567 ou pelo fone WhatsApp DDD 82 988 82 83 26.
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Ótima manhã de segunda-feira para você que está aqui na sintonia da Nova Brasil. Por aqui, Cláudia Nakazato. Vamos juntos. Hoje é 21 de setembro de 2026. A gente abre essa hora muito bem com o som do Lulu Santos. Esse brilho em teu olhar. Bom dia para você.

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0: Nova Brasil e a Gal Costa com Roupa Nova, Chuva de Prata. A gente ouviu também João Gilberto, Chega de Saudade, são 5h21.
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Nova Brasil, e esse foi Herbert Viana, Uns Dias. A gente ouviu também Maria Bethânia, As Canções Que Você Fez Pra Mim. São 5h42.

0: Entre esse seu jeito sexy de ser, também teve Flávio Venturini com Espanhola. Faltando 2 minutos para 6, ótima segunda-feira para você. 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
3: Escritório da esposa de Alexandre de Moraes admite voos do ministro do Supremo Tribunal Federal em jatinho de Daniel Vorcaro.
4: Vídeo mostra Moraes e a esposa Viviane saindo de aeronave no aeroporto Santos Dumont, no Rio de Janeiro. Imagens desmentem ministro que já negou ter voado em aviões do banqueiro.
3: Ex-presidente do Chile, Michelle Bachelet, retira a candidatura para secretária-geral da ONU.
4: Flamengo derrota o Bragantino, abre vantagem na liderança do Brasileirão. Grêmio ficou no 0-0 contra o Palmeiras e o Corinthians perde em casa para o Fluminense. Vamos juntos nesta segunda-feira, dia 21 de setembro. Que seja um excelente dia, um excelente começo de semana para todos nós.
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3: Um ótimo começo de semana para você, Stephanie Alves, e para você que está em toda a rede Nova Brasil. Em Andradas, Araçatuba, Brasília, Campinas, João Pessoa, Mococa, Recife, Rio de Janeiro, Salvador, São José dos Campos, São Paulo e Ribeirão Preto. Bom dia para você que nos acompanha pelo rádio. Bom dia também a você que está no aplicativo da Nova Brasil, que acompanha a Nova Brasil pela internet. Baixou o aplicativo já aí no seu celular, no seu dispositivo eletrônico? É de graça, é levinho, não ocupa espaço na sua memória e aí você leva a Nova Brasil com você para tudo que é canto. 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São 6:02 e a gente abre os trabalhos de hoje, desta segunda-feira, com o Fernando Barra.
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3: Pois é, quantas vezes você pediu algo para uma inteligência artificial e aceitou a resposta sem perguntar como essa IA chegou à resposta? Nessa semana, o Fernando Barra fala sobre desalinhamento, que é quando a máquina faz o que a gente pede, mas não do jeito que a gente imaginou.
5: Esta semana, os chefes das maiores empresas de inteligência artificial do mundo disseram quase ao mesmo tempo a mesma coisa. Está na hora de pisar no freio e desacelerar o avanço da inteligência artificial. Mas presta atenção no motivo. Não é o medo do robô ganhar consciência e decidir eliminar a humanidade. É algo um pouco mais sutil e muito mais próximo do nosso dia. E o nome disso é desalinhamento. A máquina continua fazendo aquilo que a gente pede, só que não do jeito que a gente imaginou. Você pede o resultado, ela escolhe o caminho. E o caminho pode ser quebrar uma senha, burlar uma trava, contornar uma regra que estava ali muito clara no meio dela. E aqui está uma coisa importante. Hoje, a máquina já ajuda a treinar a próxima máquina. Cada versão fica muito mais capaz de acelerar a seguinte. Em setembro, a OpenAI apresentou seu sistema mais avançado e admitiu, em partes dos testes, ela tentou driblar os controles humanos. Agora imagina isso acontecer dentro dos sistemas financeiros, do controle de tráfego aéreo, da rede elétrica, de hospitais. O problema é que ninguém sabe aonde fica esse freio. As empresas estão pedindo um órgão regulador. O governo americano responde que não dá para desacelerar, senão outro país passa na frente e a corrida precisa continuar. Eu sigo achando que a pergunta está errada. A questão não é quanto a inteligência artificial vai ficar inteligente. É o que nós, humanos, vamos fazer com toda essa inteligência. O meu nome é Fernando Barra e se você quer saber mais sobre o futuro do trabalho e novas tecnologias, basta me seguir no Instagram, @ofernando.barra. Até a próxima semana.
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4: E a Lilian Priu Albuquerque também aborda hoje os riscos da inteligência artificial e explica os diferentes lados desse debate. Será que o perigo é mesmo real ou será uma estratégia de mercado? Muito bom dia, Lilian.
0: Bom dia. Mark Zuckerberg não quer saber de frear a inteligência artificial. O CEO da Meta rejeitou os apelos para que as grandes empresas desacelerem o desenvolvimento dos sistemas mais avançados de IA. Para Zuckerberg, cada empresa deve ser responsável pela segurança dos próprios modelos e não existe necessidade de uma pausa coordenada no setor. Do outro lado está Dario Amodei, CEO da Anthropic. Ele defende justamente o contrário, que as empresas diminuam o ritmo de evolução dos modelos mais poderosos até que existam mecanismos melhores para controlar os riscos. O pedido recebeu apoio de nomes como Sam Altman, da OpenAI, e Demis Hassabis, do Google DeepMind. Mas aí aparece uma pergunta bastante desconfortável. Quanto desse discurso sobre os perigos da IA é preocupação real e quanto pode ser estratégia de mercado? Porque existe muito dinheiro envolvido. A Anthropic está se preparando para um possível IPO, enquanto a OpenAI decidiu não abrir capital em 2026. E analistas já levantam a possibilidade de que falar mais sobre segurança, riscos e responsabilidade também tenha implicações financeiras e regulatórias para essas empresas. Mas cuidado, isso não significa que o perigo seja inventado para valorizar ações. Existem riscos concretos. Sistemas de IA estão ficando mais autônomos, capazes de executar tarefas, escrever código, acessar ferramentas e encontrar maneiras inesperadas de atingir um objetivo. Pesquisadores já demonstram comportamentos preocupantes em testes de segurança. E Zuckerberg também tem um interesse evidente em continuar avançando. A própria Meta afirma que considera a IA uma das disputas tecnológicas mais competitivas da história e que até uma vantagem de poucos meses atrás pode ser valiosa. Então, talvez a verdade esteja justamente no meio. O perigo da IA é real, mas o medo também virou parte da disputa por dinheiro, mercado e poder. No fim, enquanto os executivos discutem se devem acelerar ou frear a IA, uma coisa parece certa: ninguém quer ser o primeiro a apertar o botão, mas todo mundo quer ser o primeiro a chegar nele. Um abraço e até a próxima semana.
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3: E às 6 horas e 8 minutos, a gente fala agora de esporte. Temos, Stephanie Alves, um novo normal no Campeonato Brasileiro.
4: Às vezes o normal muda de lado, vira o novo normal.
3: É, novo normal. E olha, cada vez mais, o Flamengo abriu vantagem na liderança do Brasileirão. O time carioca venceu ontem o Bragantino no Maracanã por 2-1. O Flamengo fez um bom primeiro tempo, depois deu uma desacelerada no segundo. Varela e Pedro fizeram os gols do Flamengo e o Bruno Henrique acabou marcando contra e fez aí o gol do Bragantino, foi responsável pelo gol do Bragantino. Com essa vitória, o Flamengo chega aí a 60 pontos, está na liderança do Brasileirão e abriu 3 pontos para o Palmeiras. O Flamengo tinha 1 ponto de vantagem até a rodada anterior, agora está com 3 pontos porque o Palmeiras só empatou com o Grêmio. Mas o Brasileirão é assunto para o Weber Lima, que traz aí para a gente os outros resultados da 28ª rodada do Campeonato Brasileiro.
6: Bom dia, Stephanie, bom dia, Mauro, bom dia, ouvinte da Nova Brasil. Vamos falar de futebol, falar de mais uma rodada no Campeonato Brasileiro, trazendo os resultados deste final de semana, a 28ª rodada, que no sábado teve empate do Atlético Mineiro em 1-1 com a Chapecoense. No Maião, Mirassol, com 2 gols de Eduardo, venceu o Botafogo, 2-0. No Mangueirão, a Nova Brasil transmitiu a partida dos gols no finalzinho do jogo. O Santos abriu, depois tomou um empate, Gabigol fez o gol da vitória do Peixe, 2-1 para cima do Remo, lá no Pará, em São Januário, atropelo do Vasco, 5-0 para cima do Curitiba. E com transmissão da Nova Brasil, o São Paulo, que não jogou absolutamente nada, venceu com um gol de pênalti, Caleri converteu, São Paulo 1, Internacional 0. Na Arena do Grêmio, no domingo pela manhã, o Grêmio ficou no empate em 0-0 com o Palmeiras, né, que contou como se fosse uma vitória para o tricolor gaúcho. No dia do gaúcho, o Grêmio conseguiu segurar com o Everton. Olha, se falam que tem aquele negócio de lei do ex, o Everton ontem, como goleiro, fez uns 5 gols na lei do ex, né? Com grandes defesas, segurou o Palmeiras, Palmeiras que não conseguiu ultrapassar o Flamengo na tabela de classificação. No Itaquerão, olha, sinais ou cheiro de queda, né? Porque o Corinthians fez um ótimo segundo tempo contra o Fluminense, massacrou, mas o Fábio fez grandes defesas, jogadores do Corinthians perderam gols incríveis, bolas tiradas entrando no gol, enfim, o Corinthians foi derrotado em Itaquera por 3-1 pelo Fluminense. E na coletiva, quando todos aguardavam Diniz, o CEO Marcelo Paes veio a público dizer que o Diniz continua. Marcelo Paes está se tornando o CEO com coletivas mais sem sentido, né? No meio da semana convocou uma coletiva para garantir o trabalho do Fernando Diniz e não trazer nada de novo. E o mesmo aconteceu ontem, antes da coletiva do treinador. Ele veio a dizer que o Fernando Diniz continua, né? E realmente isso chama muita atenção a essas coletivas que não têm muito sentido. Tivemos o Barradão, a derrota do Vitória por 3-1 para cima do Cruzeiro. E lógico que vocês vão falar aí dos resultados de Flamengo e Bragantino, Atlético Paranaense e Bahia, mas só trazendo, né, também o vôlei masculino e também o Campeonato Brasileiro do Futebol Feminino, só trazendo o Brasileirão Feminino. São Paulo no sábado bateu o Flamengo por 1-0 no Brinco de Ouro e garantiu sua vaga na final, final que será na casa do tricolor, a finalíssima. Se o Corinthians hoje passar pelo Bahia, primeiro jogo em Salvador, o Timão venceu o tricolor baiano por 1-0 e hoje em Itaquera às 9:30 conseguir pelo menos um empate, chegar à final, primeiro jogo no Itaquerão, o segundo jogo mando do São Paulo, não se sabe se será no Morumbi ou no Brinco de Ouro, provavelmente em 2 sábados. E fechando, falando do vôlei brasileiro feminino, masculino, melhor dizendo, o Brasil venceu a Argentina e conquistou a sua vaga para Los Angeles 2028. O Brasil venceu os hermanos por 3-0, parciais de 25-20, 25-23 e 25-20, e carimbou a sua vaga às Olimpíadas, que serão disputadas em território norte-americano em 2028. Eu volto às 5:30 com Nova Brasil em Campo, aqui na Nova Brasil, seu programa de futebol diário. Até lá!
7: Stephanie, só para dar uma complementada aqui, o Atlético Paranaense venceu o Bahia por 2-1, o jogo foi lá em Curitiba, e o Atlético Paranaense está ali na terceira colocação do Brasileirão. Flamengo com 60 pontos, Palmeiras 57, Atlético Paranaense 49, Fluminense 48 e o Bahia 46 pontos. São os 5 primeiros, os que estão aí na faixa ali de classificação para Libertadores no Campeonato Brasileiro. Stephanie.
8: G6 virando G5 por enquanto, né, Mauro? A gente vai ver muita coisa acontecer ainda, né, no Campeonato Brasileiro. Vamos ver se a gente volta ao velho normal, enfim, vamos ver se esse gás do Palmeiras volta. Minha gente, são 6:14, né? O Mauro registrou aí, né, no vôlei, um excelente resultado também da seleção masculina, lembrando que a feminina também já tinha garantido vaga para Los Angeles, e a gente tem notícia boa vindo também da ginástica, tá? Nesse fim de semana. O Brasil conquistou 5 medalhas ontem, no domingo, que foi o último dia da Copa do Mundo de Ginástica Artística, que estava sendo realizado lá na Hungria. Na trave, a Flavinha Saraiva ficou com ouro e a Rebeca Andrade levou a prata. E aí, no solo, a Flavinha conquistou mais uma medalha, a de prata, e a Lohane Oliveira ficou com o bronze. A americana Dulce Keylor foi a campeã com apenas 0,033 ponto a mais do que a Flávia. Eita, detalhe que fez diferença, né? Na última final do dia, o Arthur Nori conquistou o ouro na barra fixa em uma apresentação sem erros. E aí, com esses resultados, o Brasil encerrou a sua participação com 6 medalhas. 3 ouros, 2 pratas, 1 bronze. No sábado, a Flávia Saraiva já tinha conquistado o ouro nas barras assimétricas. Parabéns, né, pros meninos e as meninas da ginástica.
7: Fazendo bonito o mundo afora. 6:15, vamos girar a reportagem da Nova Brasil.
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7: O Hospital das Clínicas de Ribeirão Preto realizou na semana passada pela primeira vez no estado de São Paulo a captação de membrana amniótica pelo SUS. Esse material é utilizado na recuperação de pacientes que sofreram lesão no olho. O Éder Martins traz todas as informações para a gente.
9: A membrana amniótica retirada da placenta é aplicada em tratamentos oculares. O médico oftalmologista José Alves de Carvalho Neto, do HC de Ribeirão, nos explica como é realizado o tratamento e os benefícios da utilização desse tipo de membrana para a recuperação do paciente.
10: A gente vai usar em infecções oculares, e são infecções que têm uma evolução ruim, né, uma evolução que com os tratamentos atuais a gente não consegue segurar muito, né, a evolução dela. E a membrana vem para nos ajudar nessa questão. Ela sequestra patógenos e também ela reduz o processo inflamatório, atua como drug delivery, então ela auxilia na medicação que a gente usa juntamente com a membrana, ela auxilia naquele tratamento a infundir melhor a medicação para tratar aquela infecção.
9: A engenheira agrônoma Marília Cury foi a primeira doadora da membrana amniótica no Hospital das Clínicas de Ribeirão Preto e comentou sobre a importância do procedimento.
11: É um momento de muita transformação, né? A realização de um sonho, a vinda da minha filha, Manuela, ao mundo. E saber que a gente está fazendo parte desse momento tão histórico, né? Torna isso ainda muito mais especial, saber que a gente pode ajudar e contribuir com o próximo, me deixa muito feliz.
9: De Ribeirão Preto, Éder Martins.
8: São 6:17, a gente segue girando e falando mais de saúde aqui para você nessa segunda-feira. O Setembro Lilás é o mês mundial da conscientização e combate ao preconceito sobre a doença de Alzheimer e outros tipos de demência. A Dani Rivas, de São José dos Campos, conversou com um médico neurologista que explicou quais sinais devem chamar a atenção e o que pode ser feito para reduzir os fatores de risco.
12: O Setembro Lilás chama a atenção para a conscientização e o combate ao Alzheimer e também a outros tipos de demência. Dados do Ministério da Saúde indicam que em 2025 o SUS registrou mais de 56 milhões de atendimentos ambulatoriais relacionados ao Alzheimer no Brasil. E a projeção do Relatório Nacional sobre a Demência é de que o número de diagnósticos no país possa ultrapassar os 5 milhões até 2050. O neurologista Mário Jorge explica quando os esquecimentos merecem uma atenção médica.
13: Se você começa a esquecer coisas do cotidiano com muita frequência, guarda objetos na sua casa e depois não sabe onde está, começa a perder objetos pessoais, óculos, carteira, chave do carro, tem dificuldade em achar esses objetos. E por vezes tem alguma dificuldade, esquece uma receita, uma comida que você já estava acostumado a fazer, você deve já procurar um atendimento neurológico especializado.
12: E além do acompanhamento, alguns cuidados no dia a dia podem ajudar a reduzir fatores de risco para a doença.
13: Controle da pressão arterial, controle do diabetes, atividade física, impedir o sedentarismo, controle da obesidade. E além disso, manter o cérebro sempre ativo, com leituras de livro, escutar músicas, dançar, tocar um instrumento musical, tudo isso ativa o seu cérebro.
12: De São José dos Campos, Dani Rivas.
8: Muito assunto importante para a sua saúde, né? E tem muito mais vindo por aí. É hora de você saber o que é essencial na manhã desta segunda.
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8: Olha, os gastos do Poder Judiciário bateram recorde no ano passado, passando de 164 bilhões de reais. Essa cifra foi puxada por uma alta nas despesas com pessoal, que teve um aumento de 9% em relação ao ano anterior. Os dados de 2025 foram divulgados pelo Conselho Nacional de Justiça em junho e foram mostrados ontem, domingo, pela Folha de São Paulo. No ano de 2025, os gastos com pessoal no Judiciário foram equivalentes a mais de 90% da despesa total do Poder Judiciário, sendo 78% destinados ao pagamento de salários, 10%, 10,4% ao pagamento de benefícios, como auxílio-saúde, além de 6,6% para verbas indenizatórias.
7: É, e nessa rubrica das verbas indenizatórias é que moram aqueles extra-teto, né, aqueles super salários. Não custa a gente lembrar que o judiciário concentra a maior parte dos super salários, os salários que passam do teto constitucional aqui no Brasil. Portanto, é bom a gente olhar com lupa esses gastos, porque isso pesa nas contas do governo, que na verdade são as contas de todos nós. Dinheiro público significa o nosso dinheiro, dinheiro dos nossos impostos, que está indo, às vezes, para pagar salários acima do teto constitucional. 6 horas e 21 minutos, vamos girar pelo mundo.
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7: Camilo Mota trazendo alguns destaques internacionais aqui para a gente. E a ex-presidente chilena, Michelle Bachelet, retirou a candidatura dela para secretária-geral da Organização das Nações Unidas. Camilo, bom dia. O que aconteceu?
14: Bom dia, Mauro. Bom dia, Stephanie. Ela era, inclusive, uma das favoritas para o Brasil, né? E essa decisão ocorreu após o colapso do seu apoio político na terceira votação informal e secreta promovida pelo Conselho de Segurança da ONU, que indicou a diplomata costarriquenha Rebeca Grispan, que já é quem comanda, né, a Conferência das Nações Unidas sobre Comércio e Desenvolvimento. A gente tem a foto da Rebeca para você que está acompanhando aí no YouTube. E ela é a favorita agora na corrida para chefiar a ONU. Bachelet, que fundamentou sua campanha na defesa do multilateralismo e do direito internacional, deixa a disputa com 7 candidatos remanescentes para suceder Antônio Guterres a partir de janeiro do ano que vem, mas anunciou que mantém a expectativa de que a organização escolha a primeira mulher a liderar a instituição da história.
8: Muito bom dia daqui de Brasília também, Camilo. Vamos falar de uniões. Quem é que anda se aliando a quem e para fazer o quê? Brasil, Canadá, União Europeia e Quênia lançaram uma aliança internacional mirando o que exatamente, hein?
14: Basicamente, né, uma iniciativa para fortalecer a cooperação internacional e defender as mudanças na Organização das Nações Unidas. O manifesto foi divulgado ontem num artigo publicado pelo jornal britânico Financial Times. O texto foi assinado pelo presidente Lula, o primeiro-ministro do Canadá, Mark Carney, pelo presidente do Conselho Europeu, Antônio Costa, e pelo presidente do Quênia, William Ruto. O grupo chamado Parceiros para o Multilateralismo pretende buscar respostas conjuntas para guerras, mudanças climáticas, pandemias e os impactos da inteligência artificial. A reforma do Conselho de Segurança da ONU também está entre as prioridades e o manifesto não cria obrigações legais nem altera imediatamente as regras da ONU. O efeito é político e diplomático e os 4 líderes pretendem reunir outros países e aumentar a pressão por mudanças nas instituições internacionais no meio desse cenário de conflitos, guerras e também mudanças climáticas. A primeira reunião da cúpula do grupo vai acontecer hoje em Nova York, durante os preparativos para a Assembleia Geral da ONU, que começa amanhã.
7: E o presidente Lula já está em Nova York para a Assembleia Geral,
14: né? Ele já está em Nova York. Amanhã ele é o primeiro a discursar aí logo depois do presidente da reunião, né, da Assembleia. E ele disse que o Brasil respeita todas as nações, mas também exige respeito. Essa declaração foi publicada durante a viagem dele para Nova York, onde ele participa da Assembleia Geral da Organização das Nações Unidas. E o presidente disse que vai representar um país soberano que defende a paz e o diálogo. Ele também vai cobrar uma reforma do Conselho de Segurança da ONU, formada por 5 membros permanentes com poder de veto: Estados Unidos, China, Rússia, França e Reino Unido. E o presidente Lula faz o discurso de abertura, né, do encontro amanhã. E na sequência é a vez do presidente dos Estados Unidos, Donald Trump. Hoje, Lula ainda tem encontros marcados com o senador democrata Bernie Sanders, o prefeito de Nova York, Zohran Mandani, e o presidente do Uruguai, Yamandu Orsi. Tem bastante reunião, bastante conversa aí nessa Assembleia Geral que ocorre durante a semana toda, mas a gente sabe que a ONU tem enfrentado seus desafios também.
7: muitos, muitos desafios. Tem aí uma possibilidade também do Lula ter mais um daqueles rápidos encontros ali nos corredores da Assembleia Geral, do prédio da ONU ali com o Donald Trump, né? Porque o Trump discursa um pouquinho depois do Lula. No ano passado foi aquele encontro, daquela história da química, tudo isso. Tem essa possibilidade também dos dois se cruzarem por lá. Vamos acompanhar. Obrigado, viu, Camilo?
14: Acompanha.
7: São 6 horas e 25 minutos e você segue aqui com muita informação no jornalismo da Nova Brasil.
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12: Acusado de golpe contra idosa em Santa Catarina é preso em Maceió. Polícia apreende cerca de 2 milhões após saque em banco de Maceió. Aqui no estúdio vamos falar sobre a corrida Vox Runnels. Hoje tem a coluna Vida Mais Leve com Júlia Guimarães e Júnior de Melo e a F Esportes com as novidades do mundo esportivo. Está começando o Jornal Nova Brasil Maceió desta segunda-feira, 21 de setembro de 2026. Eu sou Matheus Silvino e junto com Jadir Silva nos trabalhos técnicos e programação musical, Fabiana Freitas na produção, Franklin Agra na transmissão do YouTube, Elô Beatriz e Nívia Milena nas mídias sociais, vamos te fazer companhia até às 8 horas da manhã aqui no Jornal Nova Brasil Maceió.
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12: O tempo em Alagoas, ele está com predomínio de sol com poucas nuvens e variação de nebulosidade, com temperaturas variando entre a mínima de 19 graus e a máxima de 31 graus no estado de Alagoas. Bom dia, gente! Está começando mais um Jornal Nova Brasil Maceió desta segunda-feira. Eu sou Matheus Silvino e junto com o Jadir aqui no estúdio, a Ilô, o Franklin no YouTube e também a Fabiana Freitas na produção. A gente faz companhia a vocês até às 8 horas da manhã. Então, para você que está chegando agora e está acompanhando a gente através do rádio, está saindo de casa para saber as melhores notícias nessa primeira hora da manhã, fica com a gente que a gente faz companhia durante o trânsito para você ir mais tranquilo e também muito bem informado sobre o que está acontecendo em Maceió, Alagoas e também no mundo. Eu sou Matheus Silvino, de uma forma excepcional, continuo aqui comandando o Nova Brasil Maceió até às 8 horas da manhã, até o nosso querido Oscar de Mello estar de volta após cumprir a sua missão. Aproveitando a oportunidade, sempre reforçando para você também se inscrever no nosso canal do YouTube Nova Brasil Maceió. Hoje a transmissão tem a possibilidade de você também nos assistir através das câmeras, ter toda essa interação também através do chat do YouTube que o Franklin está comandando lá. Então pode se inscrever no canal Nova Brasil Maceió, você consegue ver e também nos ouvir, até interagir. E para você acompanhar também nas suas mídias sociais, siga também @NovaBrasilMaceió, que é o nosso Instagram, para você ficar por dentro também de todas as notícias e também das melhores músicas brasileiras, que é claro, você só encontra aqui na mais moderna e também mais brasileira. 6h32. Um homem acusado de participar de um golpe contra uma idosa de Santa Catarina foi localizado e preso aqui em Maceió. Segundo as investigações, os suspeitos teriam utilizado o WhatsApp, falsa identidade e links fraudulentos para conseguir acesso às contas bancárias da vítima. O investigado foi encontrado na capital alagoana após o cumprimento de um mandado de prisão que foi expedido pela justiça catarinense. A defesa pediu a revogação da prisão, mas a justiça decidiu manter o homem preso. O processo segue em andamento e as responsabilidades dos envolvidos ainda serão analisadas pela justiça. Olha, gente, esse lance de golpe está cada vez mais perigoso. Os criminosos estão se profissionalizando cada vez mais e está cada vez mais difícil a gente identificar. Por isso, é importante ter toda a questão da verificação e a importância também de você checar a fonte da informação. Confere lá se o site é oficial, se o número também é o oficial, para você não acabar caindo em golpe. A polícia segue investigando. E agora a gente fala sobre dinheiro apreendido. Foi um caso que chamou a atenção também de toda a Maceió nesse final de semana, porque cerca de 2 milhões de reais em dinheiro vivo foram apreendidos pela polícia na última sexta-feira após um saque em uma agência bancária no bairro do Farol. A operação começou depois que a Segurança Pública de Sergipe informou as autoridades alagoanas sobre uma possível movimentação de alto valor. Dois funcionários de uma empresa de iluminação pública foram monitorados e abordados quando deixaram o banco com a mala contendo essa quantidade de dinheiro. Eles afirmaram à polícia que o saque foi feito por determinação da proprietária da empresa. Os dois foram vistos e liberados, mas continuam sendo investigados. Além do dinheiro, foram apreendidos celulares, documentos, talões de cheque e o veículo utilizado pela dupla. A Draco investiga a origem e também a destinação dos recursos, além de outros saques de alto valor que teriam sido realizados anteriormente. A polícia também verifica uma eventual relação com crime eleitoral, mas ressalta que, até o momento, não há comprovação dessa hipótese. Gente, é uma quantidade muito grande de dinheiro, tá? Uma quantidade muito grande, de fato. É uma coisa totalmente fora do comum, o período é delicado, mas a polícia conseguiu identificar, inclusive foi a Rotan que participou dessa abordagem, e os homens, inclusive após serem ouvidos, foram liberados pela polícia, que segue investigando toda a origem do dinheiro, também a origem da empresa, tudo que envolve essas questões e principalmente esse período eleitoral. Lembrando que não é possível afirmar nada disso, é apenas uma hipótese que foi levantada pela polícia na linha de investigação. Tem que levantar todas essas hipóteses para ir descartando uma por uma até concluir tudo. Tá bom, gente? Nova Brasil, 6h35. Olha, dois homens invadiram um condomínio e furtaram três apartamentos na rua Duval Guimarães, no bairro da Ponta Verde, em Maceió. Segundo a Polícia Militar, o sistema de controle de acesso do edifício registrou a entrada de dois homens suspeitos. Os moradores relatam que os imóveis foram revirados e diversos objetos foram levados, mas não informaram a polícia quais itens foram furtados. Imagens das câmeras de segurança registraram a movimentação da dupla e também deve auxiliar na identificação desses suspeitos. Os policiais do 1º Batalhão fizeram buscas nas proximidades, mas ninguém foi localizado. Os moradores foram orientados a registrar o caso na Polícia Civil, que deverá investigar as circunstâncias do crime. Olha, gente, também acompanhei essa situação, tá? Nas redes sociais, a gente viu algumas imagens também, e você que acompanha no nosso YouTube, ou você que tá no rádio também, com certeza você deve ter visto essas imagens também no Instagram, que rodou bastante, e essa possibilidade também facilita a polícia a identificar esses suspeitos e também a forma da fragilidade que tem nos edifícios para poder sanar essas questões para que não haja casos como esse novamente que reforcem a segurança, né, gente? Olha, a candidata ao Senado, Marina JHC, cumpriu agenda de campanha neste final de semana e um encontro com apoiadores em Maceió, com a participação do vice-governador do estado, Ronaldo Lessa, e lideranças ligadas às candidaturas de Marina ao Senado e JHC ao governo.
10: No sábado, Marina JHC participou de um evento com apoiadores no Hotel Ritz, na Cruz das Almas. Com a presença de Ronaldo Lessa, Tenorinho Malta, Chico Filho e outras lideranças para ouvir demandas relacionadas à educação de Alagoas. Ronaldo Lessa reforçou a aliança com JHC e Marina, destacando ser o melhor para o estado.
14: É para isso o governo, é para isso. Quando a gente elege para os governantes fazer o bem-estar da sociedade. É isso que significa a república. Entendeu? E por isso que eu estou aqui, porque eu acho que aqui é o caminho para que a gente possa fazer a mudança. Conversamos muito, entendeu? E além do Jota, como figura que está convencido, ele tem uma companheira, a Marina.
10: Marina JHC destacou a importância do diálogo para levar os projetos que deram certo em Maceió por toda Alagoas.
15: E a gente conseguiu debater também o que é que nós vamos fazer pela educação. Os Gigantinhos, que é um dos maiores projetos já visto, né, da história de Alagoas, da educação infantil, creche em tempo integral, fardamento completo, 6 refeições ao dia, uma estrutura linda, bilíngue, com telemedicina, dentistas. Então, assim, o que a gente fez para Maceió, a gente quer fazer para Alagoas. E hoje foi debatido isso aqui. A gente também escutou as pautas, teve essa conversa gostosa, graças a Deus. O Senhor sempre me honrando e me colocando no lugar certo, na hora certa.
16: No período da tarde, Marina JHC promoveu um encontro com cerca de 2 mil jovens da rede evangélica na parte alta de Maceió.
10: O evento aconteceu na sede da Debrais, com a juventude da Sara Nossa Terra, unindo propósitos, palavra de Deus e muita adoração.
12: Muito bem, muito obrigado, Matheus Silvino, por sua reportagem. É isso aí, gente. A gente foi cobrir lá a agenda da Marina JHC no sábado. Durante o sábado também, ela, após esse evento, foi para Arapiraca para cumprir a agenda numa carreata que teve lá junto ao JHC. E no domingo também participou de uma carreata em diversos locais. Rio Largo, Taquarana, interior de Alagoas, no Agreste, e segue aí com toda a programação. Nova Brasil, 6h39. E mais de 50 estudantes da rede pública municipal de Maceió embarcaram para a Inglaterra para participar do intercâmbio educacional. Os alunos participam da terceira etapa do programa Maceió Abraça o Mundo e vão passar 10 dias em uma programação de imersão na língua inglesa e na cultura britânica também. Durante as viagens, eles terão aulas diárias de inglês, testes de nivelamento e atividades culturais de integração com jovens de outras nacionalidades. Com o novo grupo, o programa chega a 125 estudantes contemplados em 3 etapas realizadas neste ano. É isso, gente. Muito bacana, viu? Muito bacana. São oportunidades que a gente não teve, né? E a gente observa com essa evolução da educação, dos recursos, e eu sempre vou acreditar que a melhor maneira de você melhorar um município, uma cidade, um país, uma nação, é sempre através da educação. Então, muito bacana também essa oportunidade que os alunos da rede pública municipal estão tendo, porque é algo que, se a gente parar para analisar, pessoas pagam muito dinheiro para que isso aconteça. Investe muito nos seus alunos, investe muito também nos seus filhos para poder isso acontecer. Então, é uma oportunidade de ouro, e você vê uma rede pública oferecendo todo esse suporte, toda essa oportunidade, é algo realmente de primeiro mundo, e a gente fica muito feliz por isso acontecer, principalmente com os nossos maceioenses. 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
12: 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Nova Brasil, 6h42. O INEP liberou a cartilha com orientações para a redação do Enem 2026. O material detalha as 5 competências avaliadas, explica as situações que podem zerar a prova e traz exemplos de redações que tiveram alta pontuação no ano passado.
18: A cartilha do participante com orientações para a prova de redação do Enem já pode ser acessada no portal do INEP. E neste ano, a publicação ganhou versões adaptadas para pessoas com dislexia, transtorno do espectro autista, além de participantes surdos ou com deficiência auditiva. O conteúdo apresenta a matriz de referência da redação e detalha as 5 competências avaliadas pelos corretores. A cartilha também traz exemplos de textos que alcançaram notas altas em edições anteriores do Enem. Os modelos vêm acompanhados de comentários pedagógicos que mostram na prática como funciona a correção e quais critérios são considerados na avaliação. No dia da prova, o candidato deverá elaborar um texto dissertativo argumentativo de até 30 linhas, baseado no tema proposto nos textos de apoio e nos conhecimentos adquiridos ao longo da formação escolar. O INEP alerta que situações como fugir ao tema, escrever um texto com até 7 linhas, desrespeitar a estrutura exigida ou inserir conteúdo sem relação com a proposta podem resultar em nota zero. Entre os critérios observados estão o domínio da norma padrão da língua portuguesa, a capacidade de desenvolver o tema com argumentos consistentes, a organização das ideias, o uso adequado dos recursos linguísticos e a apresentação de uma proposta de intervenção que respeite os direitos humanos. As provas do Enem 2026 serão aplicadas nos dias 8 e 15 de novembro. A redação será realizada no primeiro dia, junto com as provas de linguagens e ciências humanas. A cartilha completa pode ser baixada no portal do INEP. Da Rádio Nacional, no Rio de Janeiro, Tatiana Alves.
12: Muito obrigado, Tatiana, por suas informações muito importantes. Também reforçar para os estudantes que nos acompanham no Jornal Nova Brasil Maceió a estudar, estudem, gente, que o Enem está chegando, vocês podem mudar de vida. Nova Brasil Maceió, 6h45.
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12: 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Corrida Saúde e Bem-Estar em uma experiência que vai além da prova. No dia 26 de setembro, a Orla da Pajuçara recebe a Vox Runners, com largada às 5h30 ao lado da Praça Multieventos. O evento terá percursos de 5, 10 e 15 quilômetros, além da categoria Kids. Vamos conhecer a proposta da Vox, saber como será a programação e também o que os participantes podem esperar desta edição. E é claro, para falar mais sobre esse assunto, a gente recebe em nossos estúdios a Bruna Luiza e a Isadora Fragoso, que é da organização desta corrida. Bom dia, meninas. Sejam muito bem-vindas ao Jornal Nova Brasil Maceió. E para começar, vamos entender qual é a proposta da Vox através dessa corrida.
19: Boa, Matheus. Obrigado. Prazer estar aqui. A Vox Runners é muito mais que uma corrida, então a gente entende que é uma experiência onde a gente cuida do corpo como templo do Espírito Santo. Então, para a gente, é mais do que uma corrida. É uma experiência de disciplina, é uma experiência de domínio próprio. Então, a gente está ampliando, né? Nós estamos na quarta edição da Vox Runners. É uma edição onde a gente buscou ampliar a estrutura, melhorar ali a experiência para os participantes. E a gente espera aí, nesse sábado, que tem em torno de 100 participantes ali com a gente vivendo essa experiência.
12: Muito interessante isso que você falou, porque você reforçou isso no slogan, tem dizendo corpo, alma e espírito.
19: Isso.
12: E você disse que é muito mais do que a corrida. Mas o que isso significa na prática?
19: Acho que na prática a gente entende que corpo, alma e espírito são as três dimensões do nosso corpo, né, da nossa mente, para que a gente possa viver uma experiência tanto de fé quanto também de prática no dia a dia que possa nos permitir viver com mais saúde, com mais intensidade, com mais propósito na vida. A gente entende que o corpo com bem-estar, né, com disposição, faz com que a gente alcance o nosso propósito mais rápido.
12: Interessante. E durante essa programação na corrida, vai ter algum momento específico antes da prova, algum momento assim de espiritualidade, oração? Porque muito interessante você falar sobre o corpo estar a alma, na verdade, o espírito está ligado diretamente ao corpo, porque Sim. a Bíblia diz que o nosso corpo é templo e morada do Espírito Santo.
19: Exatamente.
12: Então, de que forma isso vocês vão abranger na hora da prova? Muito interessante isso.
19: Sim, a gente sempre busca trazer ali durante a corrida, inclusive na nossa última edição, a gente sempre traz um momento de reflexão ali antes de iniciar a corrida, né? Tanto da palavra quanto também do porquê as pessoas estão ali. Então, por isso que a gente fala que é mais do que uma corrida, né? É uma corrida qualquer, porque a gente traz essa conexão ali das pessoas entenderem que elas vão vencer o próprio obstáculo, né? O próprio desafio, né? Da perseverança na corrida, de estar ali não só mais numa corrida, mas uma corrida que ela vai vencer os medos, vencer os desafios naquele momento. Então, a gente sempre tem um momento de reflexão da palavra antes, e por isso que a gente traz essa visão que não é somente uma corrida.
12: Muito interessante. E também a prova que vai acontecer daqui a pouquinho, né, no dia 26 de setembro, vai ser lá na Orla da Pajuçara. Como foi feita a escolha desse cenário para a corrida? O que significa assim? A gente vê muitas corridas acontecendo na orla, né? Inclusive essa semana teve duas, se não me engano, nesse final de semana. E como foi pensado esse percurso? É um percurso que tem essas características, né? São divididos por categorias.
19: Sim.
12: Né? E como é que vai funcionar para quem vai correr, por exemplo, 5 km? Como é que vai ser para quem vai correr o de 15? Como é que vai funcionar?
19: Boa. Bom, primeira pergunta, né, em relação a por que nós escolhemos ali a Orla da Pajuçara, acho que pela paisagem, né, por aquela beleza ali da orla, então todas as corridas, né, a maioria acontecem ali, e também pelo contato com a natureza, pelo contato com a praia ali que a gente tem naquele local, né. Em relação à corrida, como você já falou, nós vamos ter as categorias para todas as idades, então nós temos também o Kids até os 11 anos e temos ali 5, 10 e 15, né? Na última edição, nós tivemos 3, 5 e 10, então nós já ampliamos essa nova edição, né? Para 5, 10 e 15. A gente vai ter ali a largada acontecendo, como você disse, né? Na Praça Multieventos, tá? E a gente tem toda uma estrutura ali preparada, uma organização preparada para atender também os participantes, os corredores que vão estar ali naquele dia.
12: Muito bem, agora eu vou passar a palavra também para nossa querida Isadora, né? Isadora Fragoso. Isadora, como a Bruna falou, além dessas categorias, né, podemos dizer assim, vai ter o Kids para crianças participarem. Mas como é que vai funcionar? Como é que vai ser a participação delas, a dinâmica? Explica para
20: a
12: gente.
20: É muito divertido quando a gente inclui as crianças na corrida, porque elas se divertem e a gente se diverte junto com elas. Então, antes dos corredores adultos correrem, a gente separa um momento para as crianças, vai ter o tempo de alongamento delas como profissional de educação física. E depois elas saem para a corrida no campo de visão que a gente consiga enxergar e também de uma forma funcional. Então, é simplesmente muito divertido quando elas estão ali, a gente consegue ver elas se divertindo e também elas vão receber premiação ao final da corrida.
12: Ah, legal.

0: os horários diferentes, né? Para quem vai iniciar às 5, se eu não me engano, é 5h30, 6h20, né? Para 5 km. E a gente também tem ali ao final, né, do evento, né, quando os participantes chegarem, a gente tem uma mesa de café da manhã, né, e também
1: Não,
0: teremos ali
1: legal.
0: a clínica Humanize, a Harmony, que estará oferecendo também massagens relaxantes para os participantes.
1: Ô, rapaz,
0: Então, para
1: coisa
0: quem quiser
1: boa, hein?
0: participar, aproveita, a gente ainda está com as inscrições abertas. Para a gente, se vocês quiserem fazer as inscrições, né, você pode entrar no nosso Instagram, que é o Instagram ali do Zion Vox Maceió, vox.zion.maceió, e aí lá você consegue no nosso link da bio fazer a inscrição para participar.
1: Eu percebo que existe uma alta muito grande. A gente observou de uns 2 anos para cá um crescimento muito grande do fitness, né?
0: Sim.
1: Muito em ascensão também a questão da globalização, que também teve o esporte, que a gente teve o primeiro campeão, né, do brasileiro, o Ramon Dino, conseguiu ser um Mr. Olímpia aí na categoria Classic, e acabou influenciando muita gente. Mas eu acho que nesse ano a tendência à corrida e também a questão relacionada à saúde e o bem-estar, eu percebo que a alta foi uma crescente muito grande, né? Porque isso significa bem-estar, significa ter um bom, além de um bom condicionamento físico, também você preparar o seu corpo para as batalhas do dia a dia, para trabalhar bem, para viver melhor, para respirar melhor, para se alimentar melhor. E muita gente tem vontade de participar, mas acredita que não é possível. E aí eu queria saber de vocês, para quem está começando agora, vai fazer a prova, quer fazer, tem vontade, pega ali a categoria inicial, que é de 5 km. É possível uma pessoa que está começando agora concluir essa prova? O que se deve fazer? Quais as orientações que vocês dão para uma pessoa que tem interesse em participar?
0: Boa. Bom, a gente sim é uma corrida para todos os públicos, então a gente entende que a Vox One está aberta também para corredores que não são tão experientes. Dá para iniciar ali com 5 km, né, também. Então, acredito que o preparo é, se você já teve contato com a corrida em algum momento, né, acredito que dá para você fazer sim essa corrida. É uma corrida que a gente vem, como eu expliquei, né, vem ampliando, vem melhorando a experiência dos participantes. E eu acho que aquele preparo antes da prova, então hidratação, né, se preparar, dormir cedo, né, descanso num dia antes ali para poder estar bem preparado, bem disposto para a prova. E é muito gostosa a experiência da Vox Runners, porque como eu falei, não é somente mais uma corrida, né? A gente traz reflexão, a gente tem um momento ali de comunhão também no final com essa mesa de café da manhã com todos os participantes. Então é uma experiência maravilhosa.
1: Muito bacana. Inclusive, a gente tem uma corredora também no nosso estúdio, que é a Elô. Tá aposentada por enquanto, né, Elô? Mas eu acho muito bonito quem vai correr. Tem muita gente, olha, tem muita gente que vai correr na orla, mas só para tirar foto, que eu sei, tá, gente? Que eu sei. Mas assim, para quem vai participar desse evento, como é que vai funcionar, Isadora? As premiações, vai ter medalha, camisa, como é que vai funcionar?
2: As medalhas são para todos os participantes, elas fazem parte do kit, né? Então você comprou a camisa, comprou o kit, você vai receber a medalha de participação. Mas os primeiros lugares de cada categoria vão receber também um troféu lindo, maravilhoso. Eu sou apaixonada por aquele troféu. Então, ao final da corrida, esse troféu vai ser recebido.
1: Muito bem, muito bacana. Então, olha, gente, vai ter esse kit aí com camisa, vai ter medalha, vai ter muita coisa boa para vocês que forem participar, além de garantir aquela foto na corrida que eu sei que vocês vão usar no feed, tá? Além, a gente tá chegando ao fim da nossa entrevista, muito bacana, mas é importante também saber como é que estão funcionando essas inscrições, se quantas vagas ainda tem disponível. O que é que o pessoal pode fazer para poder participar?
0: Muito bom. A gente ainda tem vagas disponíveis, as inscrições estão abertas. A corrida vai acontecer, né, nesse sábado, dia 29, às 5h30 da manhã. Para você que quer fazer a inscrição, entra lá no nosso Instagram, né, do Zion vox.zion Maceió. No link da bio a gente tem o link para você fazer a inscrição. A gente ainda tem bastante vagas, então aproveita. Como eu falei, não é só mais uma corrida. Você não vai se arrepender, com certeza.
1: Muito bem, quero agradecer a Bruna, a Isadora. Muito obrigado por suas participações. 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

0: está na bio do Instagram, Nova Brasil Maceió. Gente, vamos para um intervalo, lembrando, estamos no Guia Eleitoral. Após o Guia, retornamos com mais Nova Brasil Maceió.
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11: Oi, gente, estamos de volta com o nosso jornal Nova Brasil Maceió. Após o guia eleitoral, a gente segue aqui com você, te fazendo companhia até as 8 da manhã. Para você que está chegando agora após o guia, sou Matheus Silvino e vou te fazer companhia junto com o Jadir Silva, o Franklin na transmissão do YouTube, também a Fabi na produção, com as melhores notícias dessa primeira hora da manhã aqui no melhor jornal do estado de Alagoas, que é claro, o jornal Nova Brasil Maceió. Aproveitando a oportunidade para você se inscrever no nosso canal do YouTube, para você também nos ver através de imagens, poder interagir também no nosso chat do YouTube e também seguir o Instagram Nova Brasil Maceió para ficar por dentro das melhores notícias e, é claro, das melhores músicas brasileiras, na mais moderna e mais brasileira, que é a nossa querida Nova Brasil. Nova Brasil, 6h27. 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Nova Brasil, 729. E o governo de Alagoas empenhou R$ 95.460.000 para a Propag Turismo entre janeiro de 2023 e setembro de 2026, segundo dados do Portal da Transparência consultados pelo Francês News. Desse total, R$ 87.070.000 foram liquidados e R$ 83.220.000 efetivamente pagos. O Fundo Estadual de Saúde concentrou a maior parte dos pagamentos com R$ 34.070.000, cerca de 41% do total da educação, gabinete civil, fazenda e turismo. Também estão entre os órgãos com os maiores desembolsos. Somente em 2026, inclusive até agora, 13 de setembro, o Estado empenhou R$ 17.060.000 para a empresa. A Propag Turismo tem sede em Aracaju e uma filial em Maceió. O levantamento não detalha todos os passageiros, destinos, datas e valores individuais das viagens e, de uma forma isolada, não aponta irregularidades nas contratações. O que chama atenção, é claro, gente, é sempre o alto valor e como é que está sendo aplicado esse dinheiro, para onde está indo, de que forma está sendo utilizado. Por isso é muito importante, principalmente nesse período, você, querido cidadão maceioense, alagoano, consultar, cobrar exigências e saber como está sendo usado esse dinheiro, para onde está indo e de onde foi tirado. Muita atenção, tá, gente? Nova Brasil, 7h31. Quase metade dos médicos que trabalham em UTIs no Brasil apresentam alto nível de esgotamento mental e emocional. Um estudo com mais de 2 mil profissionais também mostram que 46% relatam baixa satisfação com o trabalho.
2: Quase metade dos médicos que trabalham em unidades de terapia intensiva no Brasil apresenta sinais elevados de esgotamento mental e emocional. É o que revela um levantamento da Associação de Medicina Intensiva Brasileira em parceria com o Conselho Federal de Medicina. Segundo o estudo, 48,5% dos entrevistados relataram alto nível de desgaste emocional, enquanto 31,2% apontaram esgotamento moderado. Na prática, isso significa que quase 8 em cada 10 médicos que atuam em UTIs precisam de atenção e cuidados voltados à saúde mental. A pesquisa também mostra que 46,4% dos profissionais têm baixa satisfação com o trabalho que realizam. Quando são incluídos aqueles com satisfação apenas moderada, o percentual sobe para 84,5%, indicando que a maioria não está plenamente satisfeita com a rotina nas unidades de terapia intensiva. A pesquisa ouviu mais de 2.300 profissionais em 26 estados e no Distrito Federal. O levantamento aponta ainda que a qualificação profissional faz diferença. Médicos especialistas em terapia intensiva registraram menores índices de esgotamento e maior realização pessoal. Já entre os generalistas que atuam nas UTIs, os percentuais de desgaste emocional, afastamento afetivo e insatisfação profissional foram mais elevados. Durante a apresentação dos resultados, representantes do Conselho Federal de Medicina destacaram que a pressão tende a ser ainda maior para os profissionais da rede pública, que muitas vezes enfrentam condições de trabalho mais difíceis, menor remuneração e múltiplos vínculos empregatícios. A avaliação dos especialistas é que a saúde mental dos médicos deve ser tratada como prioridade e incorporada às políticas públicas de saúde. Segundo a entidade, o tema exige a mobilização de gestores, instituições e autoridades para garantir melhores condições de trabalho e atendimento à população. Com informações da Agência Brasil, da Rádio Nacional no Rio de Janeiro, Tatiana Alves.
11: Obrigado, Tatiana. É de fato um dado preocupante. Tudo que envolve saúde mental de profissionais, a gente se preocupa bastante, principalmente quando se relaciona a profissionais que são designados a cuidarem da saúde das pessoas, sendo que a saúde deles está prejudicada, principalmente a mental. Por isso é muito importante, gente, procure ajuda médica, inclusive os próprios médicos, os próprios psicólogos, todo mundo precisa desse acompanhamento mental, porque a gente sabe que a vida não está fácil, a cobrança é grande, a luta também, e por isso é importante a gente ter a cabeça no lugar. Nova Brasil, 7h34. A Polícia Civil de Alagoas apreendeu mais de R$500 mil em produtos eletrônicos em um estabelecimento comercial no bairro da Serraria, em Maceió. A ação aconteceu na sexta-feira, dia 18, durante a segunda fase da Operação Nacional Última Chamada. Entre os produtos apreendidos estão celulares, notebooks, tablets e relógios da marca Apple e Xiaomi. Segundo a polícia, os equipamentos serão consultados no sistema de segurança para verificar possíveis registros de roubo ou furto. A investigação também apura se há produtos contrabandeados e analisar também a documentação fiscal apresentada pelo estabelecimento. A polícia ressalta que a apreensão por si só não confirma a origem criminosa dos equipamentos. Todo o material foi encaminhado ao complexo de delegacias especializadas no bairro de Mangabeiras, mais conhecido como COD. Muito importante, gente. Olha, R$500 mil é muito dinheiro, é muita mercadoria. A gente está conseguindo ver aí a imagem através da nossa transmissão do YouTube. Muita mercadoria mesmo. Muito importante verificar a procedência desses materiais. Olha, gente, hoje na coluna Vida Mais Leve, a nutricionista e educadora física Júlia Guimarães fala sobre o uso inadequado das canetas emagrecedoras. Bom dia, Júlia.
9: Bom dia a todos, uma ótima semana para todos nós. E vamos começar a semana com vida mais saudável. E o que eu queria conversar hoje com vocês é algo que eu tenho visto muito nas redes sociais, que é o uso inadequado dos medicamentos, né, que hoje a gente sabe que são revolucionários, é um tratamento incrível, que já tem muitos estudos para obesos, que são as canetinhas, né? Então, o Monjaro, o Ozempic, o Wegovy e outras canetinhas que a gente tem. E quais são esses riscos desse uso inadequado? Então, hoje a gente vê que tem pessoas que já estão no peso ideal e querem perder mais gordura, e aí usam a caneta, ou então as pessoas estão com sobrepeso muito leve e usam as canetas. Então, a primeira coisa que eu quero falar para vocês é que não existe estudo para essa população. Então, os estudos relacionados às canetinhas, eles são com a população de obesos, às vezes com diabéticos, mas eles não têm estudos com pessoas eutróficas, né? Pessoas já magras, já no peso ideal, utilizando eles a longo prazo. Então, a primeira coisa que a gente tem para falar é que a gente não sabe as consequências do uso dessas canetinhas por pessoas que não são obesas ou não têm indicação médica para usar. E aí a gente entra na relação risco-benefício, né? A relação risco-benefício, ela vai ser menor porque não existe um benefício óbvio na saúde. Então, o risco, ele passa a ser maior. Então, se eu tenho obesidade, eu tenho uma apneia do sono muito severa, eu tenho uma diabetes, eu tenho doenças associadas, eu vou utilizar um medicamento, então eu vou ter um risco ali, mas a obesidade e todas essas outras doenças já são um risco muito maior, percebem? É interessante a gente pensar, né, dessa forma. O maior risco que a gente tem, e que é muito falado hoje, é a perda da massa muscular. Então, quanto menor o seu peso quando você começa o tratamento com as canetinhas, mais chance você tem de perder músculo, porque você tem menos gordura. Então, o corpo vai dizer assim, eu não tenho de onde tirar, eu vou tirar da gordura e vou tirar do músculo. Quem tem obesidade mesmo, o risco de perder massa muscular, ele não é tão grande assim quanto as pessoas falam. Então, o risco, ele é menor. Mas as pessoas que já estão no peso ideal, o risco é muito grande. Outra coisa interessante, assim, é a deficiência de vitamina. Então, você vai comendo muito pouco, você acaba podendo ter queda de cabelo e algumas outras doenças, algumas outras carências nutricionais. Isso não é, de fato, um risco, mas é algo chato que a gente vê por aí, né? E outra coisa que eu queria falar bastante sobre isso é a dependência psicológica que o remédio, ele tá causando. Então, o que acontece? O remédio, ele só funciona quando a gente usa. Então, uma pessoa que quer perder alguns quilos, ela não vai usar o resto da vida. E aí, quando para de usar, ela não consegue manter aquele peso tão baixo. Mas ela pensa, poxa, não quero chegar, eu tô com 53, eu quero chegar a 50 que eu fiquei, mas o corpo, ele não consegue permanecer naquele peso. E aí, ela quer voltar ao uso de forma crônica de um medicamento que não é para usar, porque ela chegou naquele peso ali e ela não se aceita com outro peso. E quando a gente fala isso, né, eu quero ainda pontuar sobre como a gente vem valorizando um corpo que está nitidamente adoecido. Um corpo em que você tem uma sarcopenia, que é uma perda de massa muscular muito agressiva, um corpo de uma magreza extrema, às vezes de uma distorção de imagem. Então, os corpos das mulheres, né, que são mais acometidas com tudo isso, é um corpo que é para ter entre 18% a 25% de gordura. Porque ela precisa menstruar, ela precisa produzir hormônios. É diferente do homem, que é ali abaixo de 15%. Então, a mulher, ela precisa de mais gordura do que o homem. Como você vê um corpo desse, as mulheres param de menstruar. Existem disfunção hormonais por conta disso. E tudo isso porque a gente está numa hiper, supervalorização dessa magreza muito extrema. Então, hoje, eu quero falar para vocês para ter muito cuidado. As canetinhas, né, é um tratamento para a obesidade, que deve ser acompanhada com o médico, que você deve estar com um nutricionista, que você deve estar treinando. É um tratamento para as pessoas que realmente precisam. É um tratamento de longo prazo. Não é para você perder 2 quilos porque você tem um casamento importante daqui a 20 dias. Não é para você perder alguns quilos porque você vai para a praia de biquíni, sabe, gente? Então, tome muito cuidado com isso. Eles são medicamentos excelentes para a população que é estudada, que é a obesidade. Então, tomem cuidado, muito cuidado nas redes sociais, nessa supervalorização, e vamos realmente, né, utilizar o medicamento se precisar e com um médico acompanhando todo esse processo. Então, tomem muito cuidado, e quem quiser falar um pouquinho mais sobre alimentação saudável, exercício físico, me segue lá no Instagram, @nutijuliaguimarães, que eu acho que é uma discussão muito importante, né, e muito legal para a gente fazer. Então, boa semana a todos, e próxima semana tem mais.
11: Muito obrigado, Júlia, por suas informações. Muito importante essa pauta, viu, gente? Lembrando que vocês podem acompanhar o conteúdo dos colunistas do Spotify da Nova Brasil Maceió, e também é só você buscar Nova Brasil Maceió também através do YouTube, e também tem um link direto lá na biografia do Instagram Nova Brasil Maceió para você acompanhar todas essas informações. Sabe aquela tarifa, aquela ajuda que faz diferença de verdade no orçamento do mês? É isso mesmo, eu estou falando da tarifa social de energia elétrica, que garante a gratuidade na tarifa dos primeiros 80 kW consumidos no mês, E muita gente pode ter esse direito e nem sabe. O benefício, ele contempla famílias que são inscritas no CadÚnico com renda de até meio salário mínimo por pessoa, ou renda mensal de até 3 salários mínimos, que tem alguém também que dependa continuamente desses equipamentos elétricos para o tratamento da saúde, e também idosos e pessoas com deficiência que recebem o BPC. Mas atenção, para você receber e continuar com o benefício, é fundamental manter o CadÚnico atualizado. Por isso, procure o CRAS e confira também se o titular da conta de luz faz parte da sua família cadastrada e se o endereço está no mesmo município informado. Conhece alguém que tem esse direito? compartilhe a toda hora Equatorial por você hoje, pelo futuro, todo dia. E um homem natural de Goiás foi preso em flagrante após se esconder dentro de um shopping de Maceió e, segundo a polícia, tentar furtar lojas depois do fechamento do estabelecimento. Olha só que absurdo, gente. O suspeito teria acessado pelo menos duas lojas e em uma delas foi encontrado um buraco na parede de gesso que separava os estabelecimentos. A presença dele foi descoberta depois que um dos alarmes disparou e o homem foi localizado dentro de um estoque. Segundo o relato do suspeito, ele teria comprado um dispositivo eletrônico para inibir os alarmes, mas o equipamento não foi encontrado. Com ele, a polícia apreendeu alicates, pé de cabra, estiletes, chaves de fenda e chaves inglesas. O shopping e as lojas envolvidas não foram divulgados. O homem foi preso e também levado para os procedimentos cabíveis. Minha gente, eu tô assustado cada vez mais com a tecnologia que os criminosos estão utilizando para cometer furtos e roubos, mas principalmente furtos, né? O que me preocupa também, Jadir, é a questão do nosso carro, né? Se o cara tem um inibidor de alarme, imagine. Já aconteceu. Várias pessoas chegam ali no shopping, deixam o carro, né? Sai lá, fechou o carro, mas o cara tem um dispositivo que ele consegue desbloquear o seu bloqueio no carro. Aí o carro não tá trancado e você nem sabe. Uma das dicas é quando você sair, confere se a porta fechou, porque o cara, ele ativa esse inibidor na hora que você clica na chave, né, para fechar o carro. Aí o cara destrava. Então é importante, uns segundos depois, você, ó, confere lá se a porta tá tudo ok, para ter a certeza que ninguém utilizou essa tecnologia, que eu nem sei qual é, gente. Esses caras estão muito à frente do tempo, por isso, na medida do possível, é sempre bom a gente se preparar. Minha gente, assustador, viu? Nova Brasil, 7h46. E um problema em um circuito elétrico pode ter provocado o incêndio que atingiu o apartamento do décimo andar de um prédio na Avenida Álvaro Otacílio, na Ponta Verde, em Maceió. O fogo foi registrado na sexta-feira e a hipótese foi levantada após funcionários relatarem uma falha no quadro interno do imóvel. Segundo o Corpo de Bombeiros, a causa definitiva depende da perícia. Cerca de 20 bombeiros participaram do combate às chamas, que ficaram concentradas no apartamento e não se espalharam para outras unidades. Um funcionário que tentou combater o fogo inalou fumaça e recebeu atendimento do SAMU. Dois animais também foram resgatados. O edifício foi interditado para a realização de vistorias e avaliação das condições da estrutura. Eu estive lá, gente, na sexta-feira. É realmente uma fumaça muito grande, mas só dá para saber depois da perícia. Estava lá também toda a equipe da Defesa Civil de Maceió. Os bombeiros prestaram o apoio a essas pessoas que inalaram a fumaça e também resgataram dois cachorrinhos. E o importante é que ninguém ficou ferido. É claro que a estrutura do prédio só vai poder ser avaliada, dita, né, as condições de morada após toda essa perícia. Para isso, a Defesa Civil de Maceió continua acompanhando essa situação para poder fazer todo o relatório e também prestar todas essas informações para vocês, tá bom? Jadir, a gente vai para um breve intervalo, né? Daqui a pouquinho a gente volta com mais Jornal Nova Brasil Maceió.
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11: Bom dia, gente. Estamos de volta com mais informações do nosso Jornal Nova Brasil Maceió e a gente segue com mais informações, porque uma nova pesquisa do Instituto Paraná Pesquisas, que mede o cenário da disputa do governo de Alagoas, calculou os votos válidos, que exclui brancos, nulos e indecisos. JHC, do PSDB, aparece com 53,2%, enquanto Renan Filho, do MDB, registra 45,2%. Lenilda Luna, do UP, e Márcio Jambo, do Democrata, aparecem com percentuais inferiores a 1%. O levantamento ouviu 1.400 eleitores entre os dias 18 e 20 de setembro por meio de entrevistas presenciais e domiciliares. A pesquisa está registrada na Justiça Eleitoral sobre o número AL 05-7775-2026. Os números representam um retrato das intenções de voto no período das entrevistas e não há previsão do resultado da eleição. Portanto, nessa última pesquisa, JHC à frente. Nova Brasil, 7:50. Agora vamos saber das novidades do futebol alagoano com Júnior de Melo. Bom dia, Júnior.
16: Bom dia para você. Um abraço aos amigos da Nova Brasil FM. É verdade, o CRB ganhou um presente de grego no seu aniversário. Eita, que presente foi esse! Quando completou ontem 114 anos, o Galo perdeu para o Lanterna Ponte Preta, 1-0 lá em Campinas. O jogo foi de manhã, às 11 da manhã, teve festa lá no Casarão do Galo, galera se reuniu para acompanhar este jogo, só que em campo, com um campo muito ruim, diga-se de passagem, o CRB não conseguiu o resultado que precisava, esses pontos aí importantes, já que a Ponte Preta já

0: né? Muita coisa vai acontecer. A rodada foi boa, a galera também de cima deu uma deslizada, muita gente perdeu seus jogos e o CRB pode perder uma posição. É o sétimo hoje, com 45 pontos, só que o Operário tem 44 e joga hoje e pode passar o CRB na tabela de classificação. Voltando para Maceió, semana intensa de trabalhos. O técnico vai ter o Fábio Matias vai ter a possibilidade de ajustar, né, corrigir o que ele acha que está errado, para no domingo, em casa, Estádio Rei Pelé, 5 da tarde, contra o Cuiabá. Aí o CRB buscar essa vitória, garantir 3 pontos e seguir na briga. O Cuiabá é um time que está brigando contra o rebaixamento. Só tem 40 pontos, vai vir aqui desesperado, precisando da vitória. Então, vai ser um jogão de bola essa semana intensa que o CRB vai ter de treinamentos e de ajustes, pensando neste confronto de domingo contra a equipe do Cuiabá. Falando do outro lado, falando do CSA, continuam as movimentações de bastidores, aguardando a confirmação do prazo das eleições, dos nomes que vão concorrer à executiva e ao deliberativo do CSA, já que a ideia do atual presidente, o Robson Rodas, é que tudo esteja definido antes de novembro. Exatamente, ele quer tudo definido, por quê? Porque a nova gestão vai ter tempo para montar time, para montar elenco, para organizar a casa para entrar 2027 com tudo certinho, com o CSA que vai ter Campeonato Alagoano, Copa Alagoas, Copa do Brasil e Série D para buscar a sua reabilitação no cenário nacional. Ok? Grande abraço para você, bom dia!
1: Valeu, Júnior. Agora vamos ficar também por dentro das novidades do mundo esportivo com a F-Sport. Bom dia, meninos.
2: Bom dia, os amigos da Rede Francês FM. Bom dia, os amigos de Nova Brasil. Hoje eu, Vinícius Rocha, passando por aqui para trazer todas as informações do esporte, nosso boletim informativo aqui do esporte brasileiro e mundial. Falando em esporte brasileiro, o Brasil venceu a Argentina por 3 sets a 0 no vôlei masculino na final do Campeonato Sul-Americano e conquistou o título do torneio, garantindo também a classificação direta para Los Angeles, para as Olimpíadas de Los Angeles em 2028. As parciais foram 25-20, 25-23, 25-20 sobre a Argentina. E os argentinos tentaram, inclusive, puxar uma confusão lá, um tumulto depois do apito final no Maracanãzinho, mas tudo certo, Brasil campeão. Assim como as meninas, o vôlei masculino brasileiro vence o torneio sul-americano e se classifica direto para LA. Na ginástica, a Flávia Saraiva ganhou ouro na Copa do Mundo de ginástica disputada na Hungria. Ela foi ouro na trave e a Rebeca Andrade ficou em segundo, garantindo a dobradinha brasileira aí na Copa do Mundo de ginástica, no fundamento da trave. Então, aí essa preparação para as Olimpíadas vai muito bem também na ginástica, com ouro e prata para o Brasil na Copa do Mundo. Flávia Saraiva, campeã do mundo de ginástica, tá? Nos Jogos Sul-Americanos de Santa Fé, o Brasil lidera com sobras o quadro de medalhas. São 177 medalhas para o Brasil, 71 ouros, 58 pratas e 48 bronze. Essa competição é a primeira grande competição multiesportiva do ciclo de LA, está sendo disputada na Argentina por 15 países e segue até o dia 26 de setembro. A Argentina, dona da casa, está em segundo lugar no quadro de medalhas, mas bem atrás do Brasil. O Brasil tem 177 medalhas no total, sendo 71 de ouro. Vai muito bem também, obrigado à seleção brasileira. Por aqui, no Campeonato Brasileiro, nós temos aí uma distância maior do líder para o vice-líder. O Flamengo ampliou a vantagem ao vencer o Bragantino por 2-1 no Maracanã, tá? O Palmeiras tinha empatado no sábado aí contra a equipe do Grêmio, foi 0-0, um jogo muito, muito bom do goleiro Everton. Aí, lá no sábado, a gente teve também o Fluminense ganhando por 3-1 do Corinthians fora de casa, mais uma derrota do Coringão em casa. O Atlético Paranaense continua lá na ponta do Campeonato Brasileiro, ganhou por 2-1 do Bahia. O São Paulo afunda o Inter na crise, né, ganhando por 1-0 da equipe gaúcha. O Vasco da Gama, embalado, o Vasco da Gama faz 5-0 no Coritiba. O Remo perde

0: casa, mantém-se aí na zona de rebaixamento. Perdeu para o Santos por 2-1 no Pará. O Mirassol ganha de 2-0 do Botafogo e dá um alívio na luta contra o rebaixamento. O Atlético Mineiro empatou com a Chape por 1-1. Esses foram os resultados do Campeonato Brasileiro deste final de semana. O F Sports volta às 19 horas desta segunda-feira, começando a semana, para trazer todos os detalhes, não só desses jogos, como das competições aí, tanto regionais, nacionais e também internacionais. Valeu? Ficando por aqui, um abraço, boa semana para todo mundo. Tamo junto.
1: Obrigado, Vini. Obrigado, meninos da F Sport. É isso, gente. Ficamos por aqui com mais um Jornal Nova Brasil Maceió. Muito obrigado por sua companhia desde as 6 da manhã, ligadinhos aqui conosco até agora. Amanhã a gente retorna, se assim Deus permitir. Se cuide, gente. Tchau. Bom dia.
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2: Horas, um minuto, bom dia para você que tá aqui na sintonia da Nova Brasil, hoje segunda-feira, 21 de setembro. Por aqui, Cláudia Nakazato, vamos juntos até às 10 e agora começa o Sob Medida, não tem intervalos comerciais. A gente vai ouvir Léo Jaime, Rita Lee e para começar, Vanessa da Mata, Não Me Deixe Só. Música.

Nova Brasil e o som do Jota Quest, Amor Maior. A gente ouviu também Ney Matogrosso, Amor Perfeito. 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São 8h20, a gente segue o Sob Medida agora com Zé Cabaleiro, Alma Nova.

0: Nova Brasil e o Kid Abelha, Todo Meu Ouro. A gente ouviu também Alceu Valença, Sete Desejos, fechando o Sob Medida.
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0: E olha, o Brasil terminou a Copa do Mundo de Ginástica Artística com 3 ouros, 2 pratas e 1 bronze. No domingo, Flávia Saraiva conquistou o ouro na trave e a prata no solo. Rebeca Andrade ficou com a prata na trave, enquanto Lohane Oliveira levou o bronze no solo. Arthur Nori também subiu ao lugar mais alto do pódio com ouro na barra fixa. Flávia já havia vencido as barras assimétricas no sábado e encerrou a competição com 3 medalhas. Nova Brasil, faltando 5 minutos para as 9. Bom dia para você.
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5: Barracos apontados como pontos de consumo e tráfico de drogas foram desmontados na Cambona, em Maceió. 4 pessoas foram abordadas, mas liberadas porque nenhuma droga foi encontrada. O local continuará sendo monitorado.
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0: Nova Brasil e o Capital Inicial com Olhos Vermelhos. A gente ouviu também Gilberto Gil, Amarra o Teu Arado a uma Estrela, 9:16. 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

0: Nova Brasil, e esse foi João Bosco, Quando o Amor Acontece. Agora 9h29, tem lançamento aqui na programação da Nova Brasil com Edu Herédia, Leis Escritas com Giz.
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0: Nova Brasil e Ana Cânias, Desculpe o Auê. A gente ouviu também novidade aqui na nossa programação com Edu Herédia, Leis Escritas com G. São 9h35.
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0: Nova Brasil e José Ramalho, mulher nova, bonita e carinhosa. Também teve Ivan Lins, vitoriosa.
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0: E o Tribunal Superior do Trabalho julga hoje o dissídio coletivo da greve dos Correios. A estatal e os trabalhadores não chegaram a um acordo sobre um novo contrato coletivo. O principal impasse envolve o plano de saúde dos funcionários, aposentados e dependentes. Por determinação judicial, pelo menos 80% dos empregados devem permanecer em atividade em cada unidade. A paralisação já provoca atrasos em entregas e problemas no rastreamento de encomendas. A decisão do tribunal poderá definir as condições para o encerramento da greve. 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Faltando 5 minutos para as 10, eu, Cláudia Nakazato, tô indo embora. Volto amanhã a partir das 5 da manhã. Você fica na companhia da Ana Pellicer. Um beijo para você e até amanhã. Tchau.

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10 horas em ponto. Oiê, bom dia! Segundo, 21 de setembro de 2026. Como que você tá? Tudo bem? Que honra, que alegria estar aqui com você nessa segundona, hein? Olha, aqui na Zona Sul de São Paulo hoje o céu tá azulzinho, tá lindo. Fazia tempo que eu não vi um céu azulzinho assim, tá ótimo. Onde quer que você esteja, independente da cor do céu que tá aí com você, bem-vinda, bem-vindo, é uma alegria enorme ter a sua companhia, viu? Eu sou a Ana Pellicelli, vamos juntos até às 3 da tarde, abrindo com Titãs, não vou me adaptar.

0: Isabela Taviano estará.
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4: Alagoas registrou quase 4 mil mortes por doenças crônicas entre janeiro e maio de 2026, segundo dados preliminares do Ministério da Saúde. O grupo inclui doenças cardiovasculares, câncer, diabetes e doenças respiratórias crônicas.
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6: O Tribunal Superior Eleitoral, TSE, começou a enviar nesta quinta-feira, dia 17, notificações oficiais aos eleitores pelo aplicativo do e-título. Os alertas aparecem com orientações sobre serviços da Justiça Eleitoral, consulta ao local de votação e combate à desinformação. O envio continuará durante todo o período eleitoral, inclusive no intervalo entre o primeiro e segundo turno. A proposta é utilizar o aplicativo como canal direto de comunicação com os eleitores e facilitar o acesso à informação necessária para o exercício do voto. A Justiça Eleitoral recomenda que o aplicativo seja instalado ou atualizado com antecedência. O eleitor também deve realizar o primeiro acesso e conferir se os dados pessoais aparecem corretamente antes do dia da votação.
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0: Brasil com o encontro do Roupa Nova com Tony Garrido, sensual. Teve também Zélia Duncan, Enquanto Durmo, agora 10h37. 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

0: Nova Brasil, fechando muito bem essa hora com Milton Nascimento, Certas Canções. Teve também os Paralamas do Sucesso, Você. Agora 10h56. 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

0: Nova Brasil com o novo som da Vanessa da Mata. Me adora, mas teve também Gal Costa com Dom de Iludir. Agora 11h17. 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

0: xodó. Teve também Djavan, Si. Agora 11h39.
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7: Você sabia que um dos maiores aliados da saúde é completamente natural? Estamos falando da água. Ela ajuda a regular a temperatura do corpo, melhora a circulação, facilita a digestão, elimina toxinas e mantém o funcionamento adequado dos órgãos. Muitas pessoas só bebem água quando sentem sede, mas já é um sinal de que o organismo está precisando de hidratação. Tenha sempre uma garrafinha por perto e crie o hábito de beber água ao longo do dia. Um gesto simples, sem custo, mas que faz uma enorme diferença para o seu bem-estar e para a sua saúde.
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0: Olhas, agora a gente vai para o intervalo comercial, lembrando que na sequência tem horário eleitoral obrigatório e você pode continuar ouvindo a programação da Nova Brasil diretamente do seu aplicativo, do aplicativo da Nova Brasil, que você baixa gratuitamente aí no seu celular e ouve a Nova Brasil onde quiser. Então até já, agora 11h52.
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2: Em Maceió, 12h39.
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2: Está no ar o Boletim da Nova, com mais informações políticas para você, a movimentação do final de semana. E temos pesquisa nova. A Paraná abre o nosso programa de hoje. JHC aparece com 48,6% das intenções de voto para o governo de Alagoas. E Renan Filho tem 41,6%. A diferença nominal entre os dois é de 7 pontos percentuais. Lenilda Luna tem 0,6%, Márcio Jambo 0,6%, branco ou nulo ou nenhum somam 4,8% e tem 3,6% que não sabem ou não opinaram. Quando consideramos somente os votos destinados aos candidatos, JHC fica com aproximadamente 53,2% dos votos válidos e Renan Filho tem 45,5%. Lenilda Luna e Márcio Jambo ficam com cerca de 0,7% cada um. Esses percentuais de votos válidos resultam da conversão dos números divulgados pelo Instituto, excluindo brancos, nulos e quem não sabe ou não opinou. Na pesquisa espontânea, quando os nomes dos candidatos não são apresentados, JHC tem 33,6%, Renan Filho 27,2%. JHC aqui também na frente. Nesse cenário, 32,8% não sabem ou não opinaram e 5,5% respondem ninguém, branco ou nulo. A Paraná Pesquisa também simulou um segundo turno entre JHC e Renan Filho. JHC teria 49,6%, Renan Filho 43,2%. A diferença nominal é de 6,4 pontos, mais de 6 pontos. Na rejeição, 41,3% dos entrevistados dizem que não votariam em Renan Filho de jeito nenhum. JHC tem 29,9% de rejeição. Agora o Senado, Arthur Lira aparece com 41,2%. Marina JHC, a novidade, né? O destaque dessa campanha que apareceu em sua primeira campanha, já está entre os primeiros lugares, tem tido muita adesão no interior. Então Marina aparece com 37,8%. Já Renan Calheiros, 34,6%. Então Renan fica em terceiro. Nos dois primeiros ficam Arthur e Marina liderando as duas vagas para o Senado. Se a eleição fosse hoje, estariam eleitos Arthur e Marina. Davi Davino fica com 25,7% e Dr. Vanderlei, 12,3%. Dr. Vanderlei teve um aumento bom aqui. Como Alagoas elege dois senadores nessa eleição, cada entrevistado pode indicar até dois nomes. Por isso, os percentuais não somam 100%. Na espontânea para o Senado, Arthur tem 14,4% e Marina 12,9%. Renan Calheiros 12,3% e Davi Davino 6,6%. 52,8% não sabem ou não opinam e a comparação com a rodada anterior do Paraná Pesquisas mostra o seguinte: Arthur tinha 40,4%, cresceu, agora tem 41,2%. Renan Calheiros tinha 36,8% e agora tem 34,6%. Renan cai nessa pesquisa, né? Marina JHC tinha 28 e agora aparece com 37,8. São 9,4 pontos de diferença entre as duas medições para a Marina. É um salto aqui. Na rejeição para o Senado, Renan Calheiros tem a maior. A rejeição dele é de 32,9%. Arthur Lira fica na média ali, no meio, com 19%. E Marina, 15,6%. E agora, o que esses números mostram? É importante primeiro entender a diferença entre pesquisa espontânea e pesquisa estimulada. Na espontânea, o pesquisador não apresenta os nomes dos candidatos. Aí o eleitor precisa lembrar sozinho em quem votaria. Por isso, os 32,8% que não sabem ou não opinaram na espontânea, para governador, não pode ser interpretado simplesmente como 32,8% de eleitores indecisos. Quando os nomes dos candidatos são apresentados, o quadro muda completamente. O não sabe ou não opinou cai para apenas 3,6%. E 91,4% dos entrevistados escolhem efetivamente um dos candidatos apresentados. Isso mostra uma disputa em que, diante dos nomes, a grande maioria dos entrevistados já consegue indicar uma escolha. Outro ponto é a forte concentração da disputa. JHC e Renan Filho juntos somam 90,2% na estimulada. Quase não sobra eleitor indeciso aí. E a ordem dos dois principais candidatos se repete nos três cenários testados pelo Paraná Pesquisa. Na espontânea, JHC tem 33,6%, Renan 27,2%. 6 pontos de diferença. Na estimulada, 48,6% para JHC, Renan Filho 41,6%. São 7 pontos de diferença em favor de JHC. E no segundo turno, numa possível situação de haver segundo turno, JHC aparece com 49,6% e Renan Filho 43%. 6 pontos de diferença, JHC liderando nos 3 casos e, neste caso de segundo turno, JHC ganharia a eleição se a fotografia do momento fosse este. Né? Fosse esta. A rejeição também é um dado a ser observado. Renan Filho tem 41,3% e JHC 29,9%, mais de 10 pontos de diferença de rejeição, sendo Renan Filho ficando com 41,3%. No Senado, o retrato é diferente. São 2 vagas e 3 nomes ocupam as primeiras posições. Arthur Lira, Marina JHC e Renan Calheiros. E a principal movimentação entre as 2 últimas rodadas do Paraná Pesquisas é a de Marina JHC. De 28, ela saltou para quase 10 pontos percentuais, saltou para 37,8%. É uma variação de 9,4 pontos entre as 2 pesquisas. Mas pesquisa eleitoral não é resultado de eleição, é o retrato das respostas dos eleitores no período em que as entrevistas foram realizadas. Essa fotografia foi feita entre os dias 18 e 20 de setembro, faz poucos dias, né? E mesmo com toda a bateria de matérias, né, e informações e no Instagram, nas páginas, a gente vê assim um período em que JHC levou muita pancada, né, nesses dias na rede social, e você vê que ele não interferiu no resultado aqui, porque ele aparece bem à frente, né? Se essa fotografia foi feita entre os dias 18 e 20, né? Como a gente falou, a Paraná Pesquisas ouviu 1.400 eleitores em 56 municípios de Alagoas. A margem de erro é de 2,7%. 2,7 pontos percentuais para mais ou para menos, com nível de confiança de 9,5%. A pesquisa está registrada na Justiça Eleitoral sob o número AL05775-2026. Agora, vamos falar aqui sobre essa questão da milícia digital eleitoral. Você sabe o que é uma milícia? É um grupo organizado que age em conjunto para defender seus interesses. E essa milícia digital, numa campanha eleitoral, ela age na internet. Agora vamos receber aqui o nosso Cleverson Levi, nosso analista político, e vai, mudamos o espelho aqui, agora a gente vai discutir política. Vem para cá, Cleverson, tudo bom?
4: Muito boa tarde, Alexandre Câmara, boa tarde a todos, né, do Boletim da Nova Brasil. Mas estamos aqui para falar sobre um pouco da pesquisa, né, que foi divulgada hoje, né, a Paraná Pesquisa aí, que pegou todo mundo aí de surpresa e tal. Algumas pessoas achavam que não teria, essa pesquisa não seria divulgada, mas de fato ela foi divulgada hoje.
2: Mas me conte logo como foi a entrevista com Marina, que eu vi você aqui. Marina está brilhando muito nessa campanha.
4: A gente acabou de fazer uma entrevista com a candidata Marina, né, JHC, aí, falando sobre o cenário político, sobre a candidatura, sobre as propostas delas, né, respondendo sobre os ataques que ela vem sofrendo aí durante a campanha eleitoral. E aí ela fez isso, várias questões aí, uma entrevista completa aí, mais de uma hora, e que a gente vai soltar aí no Rádio Corredor, né, na Francês FM. Então, pedir aos seus ouvintes aí do horário para aguardar, né, e
2: vamos ouvir,
4: quando
2: Marina
4: puder, dar uma chegada lá na Francês FM para poder ouvir essa entrevista completa com a Marina.
2: Vai ser que horário,
4: Cleverson? A gente vai soltar o horário é sempre das 17 às 18 horas, certo. Mas como foi feito agora há pouco, ainda tem o trato, né, da entrevista, né, da edição, para poder soltar. Acredito que no decorrer da semana a gente anuncia aí qual o dia que a gente vai soltar. Mas vamos voltar aqui para a Paraná Pesquisa, que foi divulgada hoje, né, mostrando aí o cenário, Alexandre. E o cenário que a gente fala é o cenário que vem das ruas. Esse cenário da pesquisa é justamente isso que a gente está vendo nas ruas.
2: Por que, né, você disse que achava até que a pesquisa não sairia hoje? Não,
4: porque diante de tantos pedidos judiciais que entram aí, né, para não divulgar as pesquisas, existia essa expectativa aí dela não ser divulgada, porque a Paraná Pesquisa é uma pesquisa que muita gente...
2: Nacional,
4: exatamente. Então ela mostra o cenário de fato, né, que muita gente coloca real em dúvida as pesquisas. Ela não. Ela é real, porque, de fato, ela, nas últimas eleições, ela acertou, se não me falha a memória, 4 ou 5, né, últimas eleições, e aí tem prefeito e governador. Eu falei 4 e 5 justamente por isso. A Paraná Pesquisa foi a que mais acertou, né, e acertou de fato o resultado das últimas eleições. Então,
2: e foi recente, né, 18 a 20.
4: Exatamente.
2: Né,
4: então, ela sendo divulgada, ela gerou já um medo aí, né, em quem acha que as pesquisas estão sendo fake news e mentirosas, né, como dizem aí nos bastidores. Mas essa mostra a realidade, principalmente quando ela aponta que o candidato JHC do PSDB, ele está à frente do Renan Filho com 7%, né, aí a gente tem o dado de 7%, mas ele está com 48,6% e o Renan Filho 41,6%. Esse resultado de diferença de 7% já mostra, de fato, que Alagoas não terá segundo turno. Alagoas, a eleição vai ser decidida no primeiro turno.
2: E está à frente da margem de erro, né?
4: E a margem de erro de 2,7 pontos percentuais, se você colocar para mais e para menos, o candidato JHC, de toda forma, ele está à frente do candidato Renan Filho.
2: Mesmo com toda a pancada que tem levado esse...
4: Mesmo com toda a situação, né, com todo o resultado aí que vem, né, das pancadas, né, que a gente sabe aí do trabalho da oposição aí, né, dos opositores, na verdade. E aí este cenário da Paraná Pesquisa mostra o resultado das urnas, né, do povo, porque a gente tem entrevistado aqui várias lideranças, pessoas, e tem visto que as pessoas ensejam e almejam o desejo de mudança. Quando a gente vai para o Senado, Alexandre, a gente tem um cenário também diferente das urnas de 2026. Esse cenário que vem das ruas também, porque a pesquisa ela tem o mesmo percentual, né, de 2,7 pontos percentuais para mais e para menos, e aí tem o Arthur Lira com 41,2 e a Marina JHC com 37,8. Se a gente botar o 2,7 pontos percentuais para menos, é um empate técnico, ou seja, se as eleições fossem hoje, Marina JHC e Arthur Lira estavam eleitos senadores por Alagoas.
2: E ela teve um crescimento de quase 10 pontos percentuais, né?
4: Incrível, de uma para outra. Eu disse a ela, inclusive aqui, que quando ela colocou o bloco nas ruas, que ela registrou a candidatura, que ela foi para as ruas

0: conta tecnicamente empatado com o JHC, né, quando você bota os 2,7%, né, percentuais para mais e para menos, e na sequência vem o senador Renan Calheiros com 34,6%, o Davi Davino com 25,7%, Dr. Vanderlei com 12,3%.
1: Dr. Vanderlei até teve um crescimento.
0: Teve um crescimento, né? Também. Saiu de 5, 6% para 12%. E aí você tem Alexandre Fleming também, que tinha 1%, agora pontuou com 2%. E o Mari Edson, que o 0,6% manteve aí. E a gente chama atenção, Alexandre, para o números de branco e nulo. E não sabe ou não respondeu. Nessa pesquisa da Paraná Pesquisa, o número reduziu. Foi para 6,5% branco ou nulo. E não sabe ou respondeu 5,8%. Ou seja, os eleitores em Alagoas, eles já estão, né, sintonizados nos candidatos, estão vendo as propostas e já estão decidindo de fato em quem votar em 2026.
1: Na estimulada para governador, hoje tem 3 pontos, né, percentuais de as pessoas que ainda não sabem.
0: A estimulada, exatamente, mas já há uma linha de que o eleitor alagoano ele já está decidindo, tanto os candidatos para o governo do estado quanto para o Senado. E a pesquisa ela mostra isso, que está diminuindo o número de indecisos, nulo e branco. E a tendência, faltando agora hoje, faltam 13 dias para o pleito eleitoral, né, no dia 4 de outubro, a tendência é que esse número diminua e que o eleitor alagoano ele já tenha, né, o seu candidato ao governo do estado, o seu candidato ao Senado Federal e as outras, né, os outros cargos. E aí você tem a Assembleia Legislativa, Câmara dos Deputados e presidente. Então, a Paraná Pesquisa ela mostra isso. E lembrando aqui, antes de eu encerrar minha participação, de que teremos mais pesquisas aí, já estão registradas no TRE, no Tribunal Regional Eleitoral aqui em Alagoas, e vai de fato durante a semana serem divulgadas a cada dia. Então é isso, Alexandre.
1: Eu estava vendo aqui, estava procurando a informação, porque a rejeição do Renan, ela subiu bastante, né?
0: Se você pegar a rejeição, aumentou, né, do próprio candidato Renan Filho, e o candidato JHC do PSDB, ele, né, cresceu nas pesquisas. Então, é fato, do que vem das ruas é as pesquisas, e a gente vai aguardar, porque no decorrer da semana teremos mais pesquisas aqui.
1: Estivemos aqui com o Cleverson Levi, nosso analista político, jornalista de maior credibilidade, trabalhador, competente. Amanhã a gente volta com mais informações.

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0: Nova Brasil com a Ana Rato, a gente ouviu Passe em Casa. Teve também Marisa Monte, para ser sincero, 1h18. 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

0: Maria Bethânia tocando em frente. Teve também Sossego com Tim Maia, agora 1h37.
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3: 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O governo de Alagoas autorizou mais de 25 milhões de reais em crédito suplementar para a Assembleia dos Deputados de Alagoas. Com a nova medida, o volume de recursos extras acrescentados ao orçamento da casa chegou a 100,5 milhões de reais em aproximadamente 3 semanas. A quarta suplementação consta no decreto assinado pelo governador Paulo Dantas em 14 de setembro e publicado no suplemento do Diário Oficial do Estado desta terça-feira, dia 15. O novo crédito de 20 milhões de reais foram direcionados para a gestão de pessoas relacionadas para as despesas com um quadro funcional de 5 milhões de reais e a manutenção das atividades do legislativo. O decreto não informa quais despesas específicas estão cobertas nem detalha os valores que serão utilizados em salários, encargos, vantagens, gratificações, pagamentos retroativos ou outras obrigações relacionadas aos servidores. Com o decreto publicado nesta terça-feira, a Assembleia já recebeu 4 reforços orçamentários desde 25 de agosto deste ano. O espaço permanece aberto para esclarecimentos do governo de Alagoas e da Assembleia dos Deputados sobre a destinação dos recursos.
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0: E atenção, hein? Aposentados e pensionistas que votarem nas eleições de outubro poderão ter o comparecimento às urnas reconhecido automaticamente como prova de vida do INSS. Os dados serão enviados pela Justiça Eleitoral ao Instituto sem necessidade de apresentar documentos. Quem não votar continuará tendo a comprovação feita por outros registros públicos e só será avisado se precisar tomar alguma providência. Nova Brasil, agora 1h57.

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0: Nova Brasil, 20 e poucos anos com Felipe Cato. Teve também Ed Mota, Fora da Lei, 2h19.
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4: A Justiça Federal autorizou a liberação de mais de 4 milhões para garantir a continuidade dos serviços do Hospital Veredas em Maceió. O valor será usado em despesas essenciais durante o processo de intervenção judicial da unidade.
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0: Nova Brasil com a Adriana Calcanhoto, Inverno. Teve também o JP, até outro dia, amor. 20 para as 3.
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0: A Ave Electra levou 16 profissionais sob o comando de Isabela Teixeira Ponce de León. A embarcação também é o primeiro navio híbrido de apoio a plataformas construído no Brasil e agora será utilizado em operações da Petrobras. Nova Brasil, faltando 3 minutos para as 3 da tarde já, hein? Como passou rápido? Tô indo embora, eu sou a Ana Pellicero e tô indo nessa. Já, já tenho o Júlio César para te fazer companhia nesse 21 de setembro, dia do radialista. Júlio César, parabéns para nós. E eu agradeço aqui a inúmeras mensagens dos ouvintes da Nova Brasil. Enviaram pra gente, felicitando por esse dia. E a gente agradece você, ouvinte, que é a razão desse dia, da gente comemorar esse dia. Obrigada, ouvinte da Nova Brasil. Volto amanhã, excepcionalmente amanhã, eu volto a partir das 3 da tarde. Um beijo e até amanhã. 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
5: Olá, ótima tarde. 3 e 2, aqui tem o som.

0: Nova Brasil é a novidade Fala Mansa, origem de tudo. Sem dúvida, já uma das mais pedidas em nossa programação. Fique na sintonia, mais que moderna brasileira. Agora 3h16, boa tarde. 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
7: 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O dinheiro depositado nas contas do Fundo de Garantia do Tempo de Serviço, FGTS, não é perdido quando o trabalhador morre. O saldo pode ser sacado pelos dependentes ou sucessores legalmente habilitados, mediante a apresentação de documento exigido para cada situação. O pedido pode ser apresentado pelo aplicativo FGTS ou presencialmente em uma agência da Caixa Econômica Federal. A prioridade é dos dependentes habilitados. A pensão por morte pelo INSS ou por outro regime oficial de previdência social. Quando não houver dependentes previdenciários ou quando for necessário identificar formalmente os beneficiários, o pagamento poderá ser feito aos sucessores previstos na Lei Civil. Informações sobre hipóteses de saques estão disponíveis no portal oficial do FGTS e, em casos de dúvidas, a Caixa atende gratuitamente pelo fone 0800 726 0207.
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0: Nova Brasil Encontro, Diana Carolina e Zizi Posse, Rua de Outono, mais que moderna, brasileira, 3h36, ótima tarde para você, excelente semana.
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4: A comunicação infantil envolve a pronúncia, a compreensão e a organização dos pensamentos. Dificuldades de fala podem indicar quadros como a dislalia, que é a troca de sons, ou transtorno do desenvolvimento da linguagem. Fatores como o uso excessivo de telas nos primeiros anos e pouca interação verbal também afetam a fala. A ausência de palavras aos 16 meses ou de frases aos 3 anos exige atenção. O acompanhamento com pediatra e fonoaudiólogo garante intervenção no momento certo.
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tinha suspirado, tinha beijado o papel devotamente. Era a primeira vez que lhe escreviam aquelas sentimentalidades, e o seu orgulho dilatava-se ao calor amoroso que saía delas, como um corpo ressequido que se estira num banho tépido. Sentia um acréscimo de estima por si mesma e parecia-lhe que entrava enfim numa existência superiormente interessante, onde cada hora tinha o seu encanto diferente, cada passo conduzia um êxtase e a alma se

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1: Mais que moderna brasileira, 4 em ponto, aqui tem um som da Cidade Negra.

Nova Brasil, mais que moderna brasileira, 4:30, muito boa tarde para você, obrigado pela sintonia, a poesia, a intensidade e o romantismo de Cazuza continua embalando gerações. 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Aqui tem o som de Paula Lima.

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0: O Pix terá novas funções em 2027. A partir de fevereiro, boletos poderão trazer também um QR Code do Pix com os dois meios ligados à mesma cobrança para evitar pagamentos duplicados. Em julho, o Pix automático será liberado para contas salário, permitindo pagamentos recorrentes. O Banco Central também anunciou novas regras de segurança para instituições financeiras. 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Boa tarde. 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

0: Nova Brasil com Tuco Oliveira. Será que eu tô gostando dela? Fique na sintonia, já já o Weber Lima com mais uma edição do Nova Brasil em Campo. Agora 5h23, boa tarde. 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
1: 5 horas e 28 minutos. Boa tarde para você ligado na Nova Brasil FM. 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Está começando o seu programa de futebol diário. Uma resenha espetacular no seu rádio. Resenha comigo, Weber Lima. Veloso, que já concordou comigo aqui, o campeonato acabou. Entendeu? Já acabou.
21: Campeonato curto, 28 rodadas.
1: Acabou. O campeonato. Campeonato brasileiro já 18? Foi, Veloso. Já foi.
21: Mas não é 38?
1: Já foi.
21: Mudou esse ano?
1: Já foi, Veloso.
21: Que regulamento é esse?
1: Luiz Ademar também conosco. E a sua participação sempre muito importante no WhatsApp 11 943 805 100. O nosso Gaviva, o Gavião conosco também neste programa de segunda-feira. O Gaviva que não fez a dica cultural hoje, mas vai fazer hoje no nosso programa. Programa Dica Cultural.
21: E Gavi.
1: Nosso Gavi, grande Gavi. É, grande Gaviva, com os trabalhos técnicos de Clodoaldo Júnior, Lucas Monteiro na mesa de som, nosso Celcinho Roberto na produção de Antônio Lima. Vamos juntos até às 7 horas da noite. O Ivan Carlos está aqui conosco, aqui nos nossos estúdios, acompanhando nosso ouvinte, acompanhando aqui dos estúdios. Você pode também acompanhar o programa aqui ao vivaço. Tem uma arquibancada aqui, galera. Tem muitos lugares para você sentar aqui, participar do nosso programa, acompanhar o nosso programa ao vivaço aqui nos estúdios da Nova Brasil, na região da Berrini, Zona Sul de São Paulo. Vamos às manchetes, que o Campeonato Brasileiro já foi.
21: Eu tô olhando aqui, ó.
1: Já foi.
21: Tem mais rodada, ué.
1: Tem não, mas já foi.
21: Tá falando aqui que são 38.
1: Acabou.
21: Não.
1: Ó, acabou. 10. Deixa eu tirar isso daqui.
21: Aqui, ó, 28ª rodada.
1: 28ª?
21: Faltam, vai até 38.
1: Não precisa mais. Não precisa nem jogar mais. Já foi. E tem algum time aí que tá cheirando... Tá um cheirinho de Série B no ar. Olha, ó, tá caindo. Olha, ó, tá caindo. Ah, tá despencando pela tabela. Um cheiro, quando a bola começa a não entrar.
21: Olha lá,
1: aqui, ó, o fantasma. Olha o lugar que ele tá, Veloso. Nossa senhora. Olha lá o fantasma, chegou. Cheiro, tá aí com cheiro, hein? Quando, ó, duas coisas, antes de começar as manchetes aqui, são coisas e fatos do futebol que você começa a sentir no ar que a coisa está indo por buraco. A primeira, quando a bola não entra de jeito nenhum, gente. O que que aconteceu com o Palmeiras ontem? O Palmeiras fez o melhor jogo pós-Copa, foi ontem contra o Grêmio. Mas disparado o melhor jogo do Palmeiras.
21: Isso eu concordo com você.
1: Disparado o melhor jogo do Palmeiras, mas a bola não entrava de jeito nenhum. Que isso
21: é lei do ex.
1: É, lei do ex. O inverso, né? O Everton fez uns 6 gols, o Everton fez. Fez 9 defesas, fizeram uma edição, eu vi as 9 defesas, mas 6 espetaculares. Então, o que que representa isso? Malvadão campeão. Por isso que acabou o campeonato. E o do Corinthians, a mesma coisa. O Corinthians, a bola não entra.
21: Não é papo não, mano.
1: Não ganha. A bola não vai. O cara tira de cima da linha. O Fábio faz...
21: Sobrou pra ele, Gaviva. Fala.
1: É, rapaz. Agora eu vou te falar.
21: O cara tá secando, mano.
1: Oh.
21: Só ficou secando. Só é o que resta.
1: Ó, eu vou falar pra você. E tem outra pior, hein? Pra piorar, o Internacional mandou embora o Pezzolano. Quer dizer, adivinha qual que é o jogo da estreia do novo treinador no Beira-Rio? Contra quem é?
21: Aqui, ó.
1: Contra o Corinthians. Contra o Corinthians. Vamos com as manchetes.
21: Tudo acontece contra o Corinthians.
1: É, eu tô muito triste. Vamos com as manchetes do programa de hoje. Com o nosso Edson Rufino, Lucas Basílio, Felipe Oliveira, Felipe Camargo e Antônio Lima.
0: O Corinthians conheceu ontem sua sexta derrota consecutiva no Campeonato Brasileiro. Perdeu para o Fluminense por 3-1 na Arena. E mesmo assim, a pedido dos jogadores, o técnico Fernando Diniz segue no cargo. O grupo ganhou folga, reapresentação só na sexta-feira. E o próximo jogo no Campeonato Brasileiro, um também desesperado Internacional, dia 7 de outubro, em Porto Alegre.
2: Pelo Campeonato Brasileiro e com protestos da torcida, São Paulo Futebol Clube vence a equipe do Internacional por 1-0 jogando no Morumbi, chega a 36 pontos e se distancia da zona do rebaixamento. Agora, o time do técnico Dorival Júnior se prepara para enfrentar o Santos no próximo dia 2.
22: Definidas as datas dos confrontos semifinais da Copa Libertadores da América. E o Palmeiras já sabe quando irá enfrentar o Fluminense na busca por uma vaga na decisão. No último sábado, Verdão para na lei do ex e vê o Flamengo abrir 3 pontos de vantagem na ponta da tabela.
23: No Santos, segunda-feira de evento no CT Rei Pelé, com a presença do presidente Marcelo Teixeira, que fala sobre a atual condição do elenco, de salários e contratos dos jogadores até o final do ano. Dentro das quatro linhas, elenco se reapresenta e jogadores ganham folga para se reapresentarem na quinta-feira, visando o clássico com o São Paulo em jogo atrasado da segunda rodada do retorno do Campeonato Brasileiro.
24: Flamengo faz o dever de casa e dispara na liderança do Brasileirão. Vasco goleia o Coritiba e foge da zona de rebaixamento. E Internacional demite o técnico Paulo Pezzolano.
1: Olha, é o seguinte, 5 horas e 34 minutos e o nosso Luiz Ademar já me alertou aqui, já abri as páginas dos portais antes da gente começar a falar do nosso assunto Corinthians, que vai abrir o programa e você participa conosco através do youtube.com/jornalismo Nova Brasil, youtube.com/Nova Brasil em campo. Você acompanha o nosso programa pelas mídias digitais também no YouTube. Deixe o seu like, se inscreva no nosso canal, acione o sininho de notificações, as transmissões dos jogos para você. E nesta semana de data FIFA, nós vamos transmitir as finais do Brasileiro Feminino. Então, nos próximos finais de semana, você vai curtir aqui na Nova Brasil a decisão do Brasileiro entre São Paulo, Corinthians ou Bahia, que jogam hoje à noite às 9h30 em Itaquera, se enfrentam. O Corinthians joga por um empate. Venceu a primeira na Arena Fonte Nova por 1-0. Se o Corinthians passar, primeiro jogo em Itaquera, provavelmente no próximo sábado, que é da Globo, né? O evento é da Globo, deve transmitir o jogo como vem transmitindo aos sábados, às 16h. A Nova Brasil transmite a partir das 15h. E depois a volta na véspera da eleição, dia 3, provavelmente no Morumbi. Existia a informação do Brinco de Ouro, mas parece que o São Paulo, como vai ter a finalíssima em casa, a possibilidade de jogar em casa por conta da campanha na primeira fase, São Paulo deve mandar o jogo no dia 3 de outubro no Morumbi. Mas antes, ó, o Ademar me alertou aqui, ó, a CBF apresentou um novo desenho para as grades dos jogos da Série A e Série B do Campeonato Brasileiro. A maior concentração dos jogos será aos domingos. E teremos uma super quarta no meio da semana e vai reduzir os horários noturnos. Não inclui mais jogos às 9 horas da noite no sábado, graças a Deus.
25: Tá doido.
1: Graças a Deus, pô. Isso daí não leva ninguém ao estádio, pô. Vai concentrar os jogos durante a tarde ou manhã às 11 horas. Olha, final de semana, sábado às 4, 2 jogos. Sábado às 7h30, 1 jogo. Domingo, 11 horas, 1 jogo. Às 4, 3, às 18h30, 2, e no domingo, último jogo, às 19h30. Horários alternativos, que isso daqui eu não concordo, sexta às 8 horas da noite, segunda às 8 horas da noite, só uma bobagem, né? Em meio de semana, terça-feira, 2 jogos, às 8 horas da noite, quarta, 7h30, 2, 8h30, 2, 9h30 da noite, 2 jogos. E quinta, 2 jogos às 8 horas da noite, tá bom? Então é mais ou menos por aí que teremos novidade, então, esses jogos de terça-feira no Campeonato Brasileiro. 5 horas e 37 minutos. Fala, Gaviva, boa tarde, tudo bem?
26: É pro ano que...
3: Desculpa atrapalhar. Não, só queria saber se essa é para
4: já o agora.
3: Ano que vem isso daí, Weber?
4: Não, acho que já é para agora, hein? Já na volta da data FIFA, é. Eu vou... novo desenho para a galera dos jogos. Não fala exatamente a data.
5: Assim, eu vi São Paulo e Vitória, né? No retorno, São Paulo joga com o Cruzeiro fora e depois com o Vitória. Está 9 da noite.
4: Não, então, boa, boa. E a CBF propôs e os clubes aprovaram redução gradual no limite máximo de estrangeiros para a Série A e Série B. Vai entrar em vigor a partir do próximo ano. Vai prever até 8 estrangeiros em cada partida, o limite atual é 9, e a queda vai se seguir paulatinamente até 2030, e o teto ficará com 5 estrangeiros no máximo por partida. Vai acabar com essa invasão desses estrangeiros grossos de bola. Tem moleque na base melhor que isso. Boa tarde, Veloso, tudo bem?
8: Boa tarde, Weber. Boa tarde para você, pessoal que está acompanhando aqui, o Ademar.
4: Gostou dessa notícia, Veloso?
8: Assim, eu acho que o problema é isso que você terminou de falar agora. Porque se a gente for olhar a União Europeia lá, né, os comunitários, todo mundo joga também. O City tem uma legião estrangeira, o Real Madrid, o Barcelona, e falando da Espanha, a Espanha acabou de ser campeão do mundo. O problema nosso aqui é que é muito jogador ruim. Você vai buscar na Venezuela jogador ruim, você vai no Equador jogador ruim. Se for jogador bom que possa vir para jogar, eu acho assim, a gente perdeu força quando disputa mundial com os europeus, até por isso, porque eles contratam uma seleção e a gente fica restrito ao nosso mercado. Agora, o problema é que o nível dos jogadores estão vindo para cá. Não agrega nada, não acrescenta nada. Não tem nenhuma inspiração nem para o menino da base ver um cara jogando num lugar que poderia ser dele, que é pior do que os que nós temos aqui. Então, isso aí realmente não adianta. Mas essa história de ficar cortando muito também, eu acho que a gente poderia ter uma liga mais forte se a gente contratasse bem, se tivesse assim, eu acho que alguns requisitos básicos, né? Para você contratar um jogador que venha de fora e que possa acrescentar alguma coisa. Trazer jogador ruim não precisa mesmo.
4: Feito um levantamento, Ademar, que estava se olhando que estava ficando velho o campeonato. A média de idade dos jogadores estava ficando perto dos 30 anos.
5: A FIFA está fazendo um estudo para todos os times, no mundo isso, tá? Ter pelo menos um jogador da base. Você tem que ter em campo. Em campo, um jogador da... Ou seja, no mínimo, você vai ter que ter 2, porque pô, o cara vai ter que estar no banco, se machucar aquele que está jogando, você tem que colocar outro no lugar. No mínimo, você vai ter 2. Tem um estudo da FIFA para fazer isso no futebol mundial. Eu acho que a CBF podia conversar com os clubes brasileiros, Série A, Série B, Série C e Série D, e tentar implementar isso, cara. Não 1. Por que não 2? Por que não 3? Sabe? Assim, se você for pegar... Os clubes organizados, olha o Palmeiras, quantos times, quantos garotos têm da base no...
4: Tem uma nova regra disso aí, nesse novo pacote. Os clubes não precisam atualmente reservar um número específico para jogadores sub-23. No formato aprovado, o número total de jogadores se mantém em 50, só que haverá uma delimitação gradual definida para resguardar a presença dos jovens. A proposta é criar uma lista A e B. Exemplo do que ocorre em torneios da Europa.
5: Aqui no Paulistão também ocorre, né?
4: A lista B será formada apenas por jogadores sub-23, independente de terem sido formados no clube em questão ou não. Então, 2027, 30 na lista A e 20 na B. 29 na lista A em 2028, 21 na B. E vai assim até 2030, 25 jogadores na lista A e 25 na lista B. Então essa é uma das regras que vai entrar em vigor.
5: A Paulista faz com propriedade, ela já faz essa lista A e B. O que eu penso é você colocar no regulamento para os clubes. Eu pego um exemplo aí, vou pegar o Botafogo de Ribeirão Preto, que eu sempre faço lá o programa do Grupo Tati de segunda a sexta, das 12 às 13 com o Jorge Vinícius. O Botafogo de Ribeirão Preto, que já foi um time fortíssimo. Sócrates saiu dali, Raí saiu dali, o Doni saiu dali. Você vai pegar... Hoje em dia, cara, coisa mais rara. Tem o Botafogo aproveitar um moleque. É raro você... E aí você vê o Botafogo tá onde? Brigando para não cair. Mais um ano. Faz uns 4, 5 anos que ele só briga para não cair. No Paulistão e na Série B. No Paulistão e na Série B. E nada de base. E um monte de jogador ruim lá, cara. Então, se você coloca no regulamento, que evidentemente os clubes aprovam, não é uma determinação que você vai... Ó, eu vou mandar. É um diálogo. Cara, seria sensacional você ter pelo menos um ou dois garotos da base, todos os clubes em campo, cara. Acho que a gente precisa formar, eu já falo, a seleção brasileira era forte, o Veloso veio lá de Araras, a placar que eu comprava de moleque de década de 80, o Guarani e Ponte Preta formavam uma seleção brasileira.
9: Sim, Roberto veio
5: do União. Roberto veio do União, o Rivaldo estava no Mogi, veio para o Corinthians, o Palmeiras não conseguiu, e quantos outros aí, hoje em dia... Quem que você vai jogar na seleção brasileira do interior? Eu faço todas as séries. A2, A3, A4. Pode falar comigo. Não tem nenhum para a seleção brasileira. Nenhum. Porque os caras não têm mais base. Não tem mais base. Eles ficam pegando. Aí os caras jogam o Paulista. Vão lá para Manaus. Vão lá para o Ceará. Vão lá para não sei o que e tal. E fica trocando. Não tem ninguém de base, cara. Então a gente precisa fortalecer as bases, a seleção brasileira precisa disso.
4: Sim, com certeza. Com certeza. Bom, a enquete de hoje é a seguinte, ó. Você acha que o Corinthians fez certo ao permanecer com o Diniz? Sim ou não? Você dá a sua opinião, eu já falei sobre isso na sexta, não é que eu acho que o Diniz iria cair, mas não caiu. E ontem o Marcelo Paes deu mais uma coletiva sem sentido, né? Pra falar da permanência do Diniz, né?
5: Fala que ele não vai cair. Pô, mas o cara não vai cair porque você vai falar.
4: Que você vai falar? Cair, exatamente.
5: Não, vem passar pra vocês aqui. O meu treinador não vai,
4: vai cair.
5: Peraí, mas ele já tá lá.
4: Duas vezes.
5: Fala que ele não vai cair.
4: Duas vezes em três dias.
5: É, rapaz.
4: Quinta, sexta, quatro dias.
5: Pra falar com o cara que tá lá, não vai ficar, vai continuar lá, pô?
9: Depende da vontade da torcida. No Corinthians, sim. O Memphis renovou pela vontade da torcida. O Diniz fica pela vontade dos jogadores e acho que também por parte da torcida ainda. A hora que a torcida fala assim, ó, manda embora, tem que mandar embora, mas o Corinthians está sendo assim, cara.
4: E você acha que ele devia permanecer ou não?
9: Eu acho que não, acho que não. Olhando pelo lado do futebol, de rendimento, do que ele tem apresentado, de como o Corinthians está hoje, não tem sentido, né? Foi desclassificado na Copa do Brasil, saiu da Libertadores, o time tem 6 derrotas seguidas no Brasileiro. E não vê evolução nenhuma. Não é que o Corinthians só está perdendo. O Corinthians está jogando nada. Nada. Uma confusão ali atrás. Exposto, tomando gol absurdo. E aí é falta de comando, falta de controle, de comando, de você ter um planejamento para a equipe. E o Corinthians perdeu tudo isso. Então não é só... É o rendimento, mas não é só o rendimento do time. É o que a gente está vendo do que o Corinthians está produzindo. Nada. Nada. Perdeu de novo, ó... O Corinthians que vai ter esse período, porque o Diniz é assim, quanto mais tempo ele tem, pior ele deixa o time. Foi assim na Copa do Mundo. O Corinthians veio da Copa do Mundo, estava em sétimo, oitavo, já caiu, está lá para baixo. Está a 3 pontos da zona do rebaixamento. Ele vai ter mais 15 dias, e aí pega o Inter. O Inter é decisão para o Corinthians. O Corinthians perder, aí se complica de vez, porque depois tem o Palmeiras, e se perder do Palmeiras, entra na zona do rebaixamento.
4: Eu também vejo, o Alemar também vai dar sua opinião, eu já falei muito sobre isso, Diniz não podia permanecer. Se você queria alguma possibilidade de um novo, de uma mudança, era agora. Era agora.
9: Como fez o Inter.
4: Exatamente, o Internacional o que fez? Foi lá e mudou. Trocou o Pezzolano, deu toda a oportunidade para o Pezzolano. É que o Diniz está um período mais curto que o Pezzolano, né? O Pezzolano chegou antes no Internacional. E aí foi lá e trocou. Porque você tem o fator novo. O Corinthians não vai ter o fator novo. Vai ter que apostar no trabalho do Fernando Diniz e dos jogadores também. Só que a volta é exatamente contra o Internacional, que terá um treinador novo. E depois, na sequência, o Corinthians tem nada mais, nada menos que o Palmeiras na Arena, na Zona Oeste de São Paulo. Então, eu vejo que esses dois jogos do Corinthians podem afetar demais a sequência. Por quê? Se perder do Inter e do Palmeiras, vai ter de trocar. Não vai ter como segurar o Diniz. Um clássico ainda?
9: Aí não tem como.
4: Perdendo o clássico e entrando na zona do rebaixamento, porque perdendo os próximos dois jogos vai entrar na zona do rebaixamento. Até porque o Vasco tem um jogo a menos do Vasco é contra a Chapecoense. Então, acredito eu que o Vasco, como vem jogando, melhorou demais com o novo treinador aí, o Pedro Emanuel, o Vasco vencerá o Chapecoense, vai passar o Corinthians, vai ficar ali Mirassol e Corinthians e o Grêmio, né? O Grêmio está de técnico novo, o Grêmio, se eu não me engano, vai pegar o Remo. Então, a chance do Corinthians estar na zona da degola daqui duas rodadas contra a Inter e Palmeiras é gigante. Aí você vai trocar o técnico no desespero, faltando oito rodadas. Aí foi pro espaço mesmo. Aí a coisa degringolou, aí o negócio... Aí afundou. Aí é preparar o Memphis Depay, chavecar o Memphis Depay e falar... Depay, ano que vem você vai ter que jogar lá no estádio lá do Paraná contra o Operário. Você vai ter que jogar lá contra o CRB no Rei Pelé, Depay. Você vai ter que começar a convencer o cara a jogar a Série B. Porque o Memphis Depay hoje, que não foi convocado para a seleção holandesa, né, pelo Xavi, vai ter que jogar a Série B no ano que vem. Ademar, na sua opinião, o Diniz deveria ou não... o Corinthians fez certo, na verdade, ao permanecer com o Diniz...
5: Eu falei até ontem a respeito disso, para mim fez certo. E eu explico por quê. O time que tem tanto transfer ban, tem tanta dívida, como que ele vai pagar a multa e vai pagar o Diniz? Ou se ele não paga o Diniz, ele não pode contratar o treinador? Como que vai chegar o treinador se você não pagar o Diniz? Você está com o seu salário tão atrasado? Salário atrasado, transfer ban, não tem dinheiro para nada. E quem está no mercado? Quem que é o cara que vai tirar? Você vai tirar um cara de outro time? Duvido. Então eu vou falar como administrador também. Não é só futebol, é administrador. Você vai mandar o cara embora, você não vai ter dinheiro para quitar o cara, porque você não está tendo dinheiro para pagar o salário. E aí, se você não quitar o cara e não acertar com o cara, você não pode contratar outro. Aí você vai com o cara do sub-20, é isso? Então, eu não mandaria o Diniz embora, mas faria uma reunião com ele, com o elenco agora, antes dos caras pegarem os dias de folga, que vão pegar e tal. Ó, a partir do retorno, tem o elenco inteiro. A gente sempre bateu na tecla, eu bato nessa tecla que o elenco, o time titular do Corinthians completo briga com Palmeiras e briga com Flamengo. Time titular completo do Corinthians, escaladinho do jeito que eu entendo que tem que ser, briga, para mim briga, né? Com o Bidon, com o André, com o Ranieri, com o Garro, com o Memphis e com o Uri Alberto. Eu acho que esse time briga, ele briga. Então, a partir do retorno... Você vai ter todos esses caras, todo o elenco à disposição, jogos decisivos contra a Inter e Palmeiras, como o Veloso disse, se você perde os dois, você vai para a zona do rebaixamento. Mas se você ganha um e empata outro, você também está num outro patamar. Está num outro patamar. Você faz 4 pontos e dá um abraço. Vai ficar faltando a partir dali 8 rodadas. Então, até por isso, pela parte financeira, por salário atrasado, por não ter ninguém no mercado... Você acha que o Corinthians vai pegar o Guto Ferreira, que é bom pra caramba, tá liderando a Série B com o Vila Nova? Ele não vai pegar nesse momento. Não, não vai. Ele vai, porque o Guto Ferreira é cara que é acostumado a brigar contra rebaixamento. É. Agora, quem que ele vai pegar que tá no mercado? Fala pra mim, um cara no mercado aí que possa substituir.
10: O que eu acho que a sua ideia, principalmente da parte financeira, é óbvio, é um argumento muito forte. Só que o problema é que se o Diniz voltar e continuar com esse rendimento, o Corinthians cai e o prejuízo é muito maior.
5: Sim, mas é por isso que eu estou...
10: Por isso que eu
5: faria uma reunião com ele e com o elenco. Presta atenção no que está acontecendo. Vocês não pediram para o Diniz ficar? Vocês não pediram? Eu não vou mandar embora. Eu não mandaria. Estou falando pela parte financeira. Eu falei a parte financeira e tudo. Só que é o seguinte, vocês precisam me dar a resposta nos dois próximos jogos. Senão não vai cair só o Diniz, não. Senão não vai cair só o Diniz, não.
4: Eu vejo também dessa forma aí do Veloso. Se não tomar uma decisão rápida, o campeonato passa. O campeonato passa e o Corinthians fica pelo caminho. Mas acho
5: que o Corinthians titular que ele vai ter não é time pra cair, cara.
4: Ontem o segundo tempo, a gente vai falar ainda do jogo, Ademar. Segundo tempo o Corinthians foi bem. Amassou o Fluminense. Mas a bola não entrava. A bola não entra. Né? Mas a gente vai falar do Corinthians. Vamos primeiro ouvir o nosso Edson Rufino com toda a história do jogo, com a repercussão que teve depois, né? Muitas pessoas aqui, a gente estava transmitindo o jogo e tal, e saiu a notícia que o Diniz tinha caído, mas não. O Marcelo Paes foi lá, falou que houve uma conversa com os jogadores, ele não caiu. Enfim, o Edson Rufino vai contar tudo agora e você participa conosco através do WhatsApp 11 943 805 100. Gaviva, antes da sua opinião, Gaviva, vamos lá, boa tarde novamente, Gaviva. O Corinthians fez certo ao permanecer com o Diniz, Gaviva?
12: Não fez certo, tinha demitido ele ontem. E eu tenho um nome aqui que vocês podem até achar uma loucura. Luiz Ademar fala que o Corinthians, ele fala com toda razão, é maior prejuízo mandar o Diniz embora, pagar a multa e contratar um cara grandão aí que vai dinheiro também. O que vocês acham de um cara que tem identidade com o Corinthians, foi campeão com o Corinthians pela Copinha como treinador 2024 e campeão agora com o Uberlândia. Danilo, ex-jogador do Timão, vocês acham que para o final do ano ele seria uma boa para treinar o Corinthians?
4: Então, a gente, alguém falou do Danilo ontem.
5: Ontem eu brinquei.
4: Brinquei,
5: falei assim, tem um cara no mercado, e quando tava falando que caiu, não caiu, falei, se caiu o Fernando Diniz, tem um cara no mercado aí que é o Danilo, que foi campeão também do time sub-20, ganhando do Palmeiras um brasileiro. Ele foi campeão também.
4: É que parece que não saiu muito bem com essa turma aí, né?
5: Não saiu muito bem, e com todo o respeito ao Danilo, que eu sou fãzaço, o cara que jogou demais, ele não tem caixa.
4: É, não dá.
5: Ele é inexperiente, embora a Fiel o respeite, ele foi campeão do mundo pelo São Paulo e pelo Corinthians, da Libertadores pelo São Paulo, é um vencedor. É um tremendo vencedor e já no primeiro campeonato ele foi lá e foi campeão com o Uberlândia.
4: Sim.
5: Mas, e eu adoro o Danilo porque é um cara que era bom de entrevista, um cara gente boa pra caramba, enfim. Mas ele não tem caixa pra pegar o Corinthians.
4: Não dá.
5: Nessa pegada agora...
4: Não dá.
9: É muito diferente. Você tá trabalhando...
12: Tem que ser mais larga.
5: Tem que ser.
9: Em time menores e chegar... E problema, se ele pega um Corinthians estabilizado...
4: É outra coisa.
9: Jogando, até dá pra dar uma oportunidade pra ele. Nesse momento aqui do incêndio, chegar pra apagar
5: você
9: incêndio...
5: Você vai começar um Paulistão, né, Veloso?
9: Não tem condição.
5: Você vai começar um Paulistão?
9: É, dá pra dar uma oportunidade.
5: Vamos ver como o cara vai.
9: Mas
5: e tal,
9: nesse momento não tem
5: como. E aí ainda são as primeiras rodadas da Copa do Brasil lá, fevereiro, março, abril, sei lá, e aí o cara tá ali começando, beleza, que é uma outra situação. Pegar o cara e colocar ele nessa roubada, porque já pensou se ele toma dois pau do
9: eu acho que nem
5: do
9: ele
5: Inter
9: vem,
5: e do Palmeiras
9: não,
5: e vai pra zona do rebaixamento? Como que o cara vai ficar com o elenco? Cara?
4: Não dá. Estão falando do Ramon Dias, né? Do retorno do Ramon Dias, que eu também não sei.
5: Aí é vergonhoso.
4: É uma boa, é vergonhoso. Né? Ô, Gaviva, você tem razão. A questão dos horários é apenas em 2027. Fui buscar aqui. Então, a partir do próximo ano. Só não gostei muito desses jogos de terça-feira, não.
5: Quando você falou 21 horas, eu tinha hoje.
4: Boa.
5: É que o São Paulo joga com o Cruzeiro no retorno numa quarta-feira e depois joga com o Vitória às 9 da noite. Falei, os caras estão falando ali que não vai ter jogo
4: não vai
5: da
4: ter.
5: Noite e tem jogo aqui 9 da noite.
4: É ano que vem, mas é ruim, sabe por quê? Porque se eles estão prometendo um super domingo de futebol e uma super quarta de futebol, não tem como ter jogo de terça-feira. Porque se tiver domingo uma super, quem vai jogar na terça? Não dá tempo.
5: É só quem joga no sábado.
4: No sábado, né? E como é que vai montar isso
5: agora,
4: aí?
5: Agora, essa terça-feira, eu até entendo uma terça e uma sexta, se você vender um campeonato para outro lugar. E você vai...
4: Mas mesmo assim é ruim, hein?
5: Não, tudo bem, mas assim...
4: É péssimo, 8 horas da noite na sexta é péssimo.
5: Vou te dar um exemplo, você vendeu para a Europa, eu estou dando um exemplo aí, para o Japão, para a
4: Vendeu para a Ásia.
5: Você vendeu para algum lugar e os clubes vão lucrar com isso? Beleza, é uma justificativa. Senão, não tem
4: sentido. Não tem sentido. Sexta-feira é sacanagem. Segunda às 8 horas da noite eu também acho péssimo. É como esse jogo hoje do futebol feminino, do brasileiro, semifinal do brasileiro de futebol feminino, às 9:30 da noite em Itaquera, pô. É pra você. É pra você arrebentar o campeonato, pô. Quem vai conseguir nesse jogo, gente? 9:30, vai acabar 11:30. Se for pros pênaltis, vai lá pra meia-noite, pô. Numa segunda.
5: Não, isso aí.
4: Não dá, pô.
5: É um absurdo.
4: É um absurdo. Bom, 5 horas e 55 minutos. Vamos então com o Edson Rufino trazendo as informações do Corinthians. O Timão, Rufino, e aí, beleza?
13: E aí, beleza, Weber? Tudo certo? Salve, salve, amigo torcedor. Vamos juntos atualizar os detalhes e as informações do Timão. O Corinthians, que perdeu mais uma no Campeonato Brasileiro, perdeu para o Fluminense, sexta derrota consecutiva, 3-1 para o Tricolor Carioca, jogo realizado na Arena. Mesmo assim, o técnico Fernando Diniz segue no cargo, foi até cogitado pela presença do Marcelo Paz na coletiva, que ele seria demitido, aconteceria o anúncio, mas aí o Marcelo Paz confirmou a continuação do trabalho do técnico Fernando Diniz, citou também que os atletas fizeram esse pedido para não ter a demissão. Vamos acompanhar atentamente o que disse o Marcelo Paz pós-jogo.
14: A decisão é de continuidade, de acreditar no trabalho, e decisão essa também validada pelos jogadores. Os jogadores nos procuraram voluntariamente, nós não fomos consultados, mas voluntariamente eles nos procuraram para dizer que nós vamos sair juntos dessa. Os jogadores confiam no trabalho, confiam no que está sendo feito, sabem que nós não estamos conseguindo entregar os resultados que merecíamos, que a torcida merece, pedir desculpa ao torcedor pelos resultados, pela sequência negativa que a gente vem tendo, mas é seguir trabalhando. Então, eu acho que é importante essa transparência, essa clareza, né, para evitar qualquer especulação. Pode se gostar ou não da decisão, é normal que se possa criticar ou entender a decisão, mas eliminar qualquer possibilidade de especulação, o trabalho segue e a gente acredita que vai sair dessa situação, né, com o comando técnico do Diniz, com os jogadores.
0: Muito bem, acompanhamos atentamente o que disse o Marcelo Paz em relação à continuidade do trabalho do técnico Fernando Diniz. Dito isso, vamos ouvir o treinador corintiano respondendo o porquê acha que não foi demitido, mesmo com 6 derrotas consecutivas no Campeonato Brasileiro. Com a palavra, Fernando Diniz.
7: Eu acho que é uma convicção no trabalho. Já teve alguns momentos assim no futebol brasileiro que pela convicção as coisas acabam mudando para melhor. Eu acho que a gente teve um começo

0: dia 7 de outubro, contra o também ameaçado ao rebaixamento Internacional. O jogo será em Porto Alegre. Então é isso, falei do Corinthians, até mais, um abraço, amigo.
1: Um abraço, Edson Rufino. Antes da opinião do Alemar, do Veloso, a gente vai com a opinião do ouvinte para a gente falar desse momento do Corinthians. Concordo com o Diniz que o time ontem não merecia perder mesmo. Esse placar é bem diferente do que a gente acompanhou ontem em Itaquera, mas o futebol é assim, né? Às vezes o time joga bem, mas perde, né? Não tem jeito, pelo menos no segundo tempo. Primeiro tempo, o Corinthians também não foi bem, não. Vamos lá, então, o pessoal participa no WhatsApp. Vamos com algumas mensagens, Celcinho. Vamos lá!
2: Fala, Eberlino Marques, Vinícius Amaral do Campo. Pessoal, vocês são a favor de tanta folga assim pro jogador? Toda data FIFA tem folga, sempre reclamaram que não tinha tempo para treinar, mas o time parece que eles treinam mais e jogam menos. O jogo de São Paulo foi horrível. O jogo do Corinthians foi ruim, tanto que o jogo de São Paulo foi. E esse time não evolui nunca. Folga tanto, treina tanto e não evolui nada.
3: Boa tarde, Nova Brasil. Boa tarde, Weber Lima. Boa tarde, Veloso, Luiz Ademar, Gavião, Cícero, motorista de aplicativo de São Paulo, Jabaquara. Eu acho que não está fazendo um bom negócio manter o Diniz, porque só vai protelar a saída dele. Tá bom? Abraço e boa semana.
4: Boa tarde, Nova Brasil em Campo. Bruno de Campinas. Eu acho que ele deve sair, mas... se for para olhar o resultado, o Corinthians não era para ser campeão da Copa do Brasil, ou do Brasileiro, ou da Libertadores, né? O Corinthians está onde deveria estar mesmo. Abraço, até mais.
5: Discord. Ricardo Dona Solon, São Paulo, EB. Primeiramente, quero mandar um grande abraço pro Wagner Prado. Vagnão, faz uma falta aí lascada. Boa sorte, Vagnão. Tamo junto. Um dos melhores comentários esportivos, hein? Sem medo de errar, tá indo no top 5. E o São Paulo não cai. Um abraço.
6: Salve, rapaziada, boa tarde. Aqui é o Cadu, de Diadema. Eu acho que o Diniz não tem que cair, não. O time que é uma draga mesmo, não é o técnico, não. Pode passar quem quiser lá que não vai dar certo. Beleza? O time tem que correr mais. É isso aí, um abraço.
7: Gebe, boa tarde, Gavião. As meninas tá melhor do que o time dos homens grandes. Hoje as meninas jogam com o Bahia. As meninas tá melhor do que o time do Corinthians. O Corinthians tá morto. O time dos homens, beleza, Ebe? Falou, Gavião. Falou, bancada, é nóis.
8: Boa tarde, Eberlino. Boa tarde, bancada, Zé Carlos de Santo André. São Paulino, graças a Deus. A nova musiquinha para o Corinthians. Nós vai descer. No fim do ano, nós vamos descer. Nós vamos descer.
1: Essa é boa, Celcinho.
9: Vai, não.
1: Vai sim.
10: Márcio Oliveira, tricolor de Sorocaba, esses times da capital. São Paulo não jogou nada contra o Inter. É que o Inter é mais ruim que o São Paulo. E o Corinthians que não abre o olho. A segunda divisão é logo ali. Tamo junto.
11: Fala, Eberlima, Luciano Rosa de Piracicaba, um abração pro pessoal da Nova Brasil em Campo. Ô, gente, vamos parar de falar do Corinthians, do pessoal lá de baixo, vamos falar do Peixão, que tá lá em cima na tabela. Um abraço, gente.
1: Que coisa, o Santos, né?
12: Ô, Eberlima, boa tarde, é o Ivan do Cangaíba. Tô mandando essa mensagem para dar os parabéns pelo dia do radialista a todos os comunicadores da Nova Brasil. Aquele abraço.
1: Valeu, abraço. É o dia do radialista, mas tem dia do radialista duas, três vezes por ano. Os caras inventam três dias de radialista ou dois. É, o que vale é o de hoje, né, Gaviva?
13: É o de hoje que é o bom. Ó, e hoje nós tem jogo, hein, pra Série D que nós vai fazer. Mas só cá entre nós vamos lá pra Boate Enigma. Tá tudo fechado pra nós hoje lá, hein?
1: É verdade. Tem jogo hoje, né? Vamos transmitir.
13: Série D, vai até meia-noite e meia.
1: Vai pênalti. Não, tem Copa Paulista. Copa Paulista.
14: União vai jogar hoje.
1: É, União São João e Juventus. É. Tem.
14: O meu é o nosso.
1: É verdade. Rápido break, voltamos já ainda pra falar do Corinthians aqui no nosso Nova Brasil em Campo com pão de alhozinho. 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
1: E 7 minutos, voltamos com o Nova Brasil em campo, aqui na Nova Brasil FM, com pão de alhozinho, com pão de alhozinho da jogo. Vamos lá, Gaviva, em relação ao jogo de ontem, Gaviva, em relação ao jogo do Corinthians, primeiro tempo foi ruim mesmo, mas no segundo tempo não era placar de 3-1 não, Gaviva, o Corinthians amassou o Fluminense e não fez o gol, né?
2: É, parece que o Corinthians, com esse negócio do que aconteceu na Libertadores, mano, parece que os caras sentiram a pressão, o time ficou nervoso, não era pra esse placar mesmo, você tá certinho. Teve dois jogos que o placar não foi correto, foi o jogo do Corinthians e o jogo do Palmeiras, que o Palmeiras amassou e terminou empatado, né? E o do Corinthians é a mesma coisa, eu tô achando que os caras tá muito nervoso, o time tá muito abalado, viu, Weber?
1: É, a gente vai falar daqui a pouquinho desse jogo do Palmeiras.
3: Da história do Corinthians, 10 derrotas em casa em 2027.
1: Já é o recorde?
3: Já. Na história do Corinthians, né?
1: Tá.
3: Desde que construiu o Arena, né?
1: Sim.
3: 10 derrotas em casa esse ano.
1: E Ademar, o Corinthians não foi mal no segundo tempo, não, né?
3: Não, assim, eu falei até ontem que pra mim o Fluminense era favorito, até falei aqui, o Fluminense tem mais time, tá brigando em cima, o Corinthians tá do meio pra baixo, né? E tem mais time, e aí o Fernando Diniz, eu acho que insiste, com o Corinthians sem centroavante. Ah, mas é o Negão e é o Pedro Raul que são centroavante. Cara, não pode ser o Memphis, O Memphis sai toda hora da área, aí você tem um jogador que joga aberto pela direita, o Garro mal no meio campo, e aí não tem ninguém na área. E aí o Corinthians chega com o Bidu e chega com o Mateuzinho e mete bola na área. Pra quem? Pô, pega o Gustavo Henrique então e põe ele de centroavante. Já que você não gosta dos outros, mas põe alguém. E aí deixa o Memphis na dele de segundo atacante, aí você vai com os laterais e mete bola na área, você vai ter o Gustavo Henrique... Mas você precisa ter. Tanto que no segundo tempo, quando ele coloca o Negão, você pode ver que o Negão deu
1: melhorou o time,
3: criou mais, a bola chegou mais, você tinha o cara brigando, os dois zagueiros, principalmente o Thiago Silva, que é um cara experiente, já estavam mais posicionados mais atrás, já para segurar a onda do Memphis indo por trás do centroavante, e aí aconteceu, aí por isso que o Corinthians cresceu. Então, é preciso, se você não curte mais o Pedro Raul e não curte mais o Negão, que acabou entrando no segundo tempo, cara, você tem que ter um cara dentro da área. Você não pode colocar o Memphis, você perde o Memphis, o Garro faz tempo que tá mal, e aí, cara, você fica na dependência de uma jogada do Bidon ou do André, que tem talento, mas aí os moleques não podem resolver, ou numa jogada individual do Bidu, que finalizou, e do Mateuzinho, que finalizou algumas bolas. Então você fica restrito e você fica limitado. Então esse é o grande problema do Corinthians, e agora com o retorno depois da Copa do Mundo, ou Copa do Mundo, hoje é a Copa do Mundo, a data FIFA. E na verdade, vamos falar a verdade, hein? Ô CBF, que amistosos porcaria.
1: Que não tem, né?
3: Só que você faz...
1: Mas não tem, Ademar.
3: Fala, abre mão de jogar.
1: Então, pode? Aí pode.
3: Pode, a CBF...
1: Mas assim, é que não dá, porque vai abrir. A Liga das Nações da Europa estão rolando, né?
3: Mas aqui você vai...
1: Tem que buscar um sul-americano...
3: Abre mão da coisa...
1: Abre mão, continuar.
3: Cara. Abre mão da data FIFA pra jogar com
1: essa... Austrália e Índia não dá, cara.
3: Com todo o respeito, abre mão e toca o seu campeonato. E não precisa jogar agora.
1: Sim. Né?
3: Mas, enfim, o Corinthians vai ter esse período. O Yuri Alberto, ontem mesmo na entrevista coletiva, falou que ele está à disposição para o retorno. Você vai ter seu time completinho. Com os jogadores que vão chegar animados da seleção, penso
1: eu,
3: né? Mateuzinho, o Hugo,
1: Bidon.
3: Você vai ter os caras animados e você vai ter o seu elenco completo. E o Corinthians com o elenco completo, eu entendo que, com todo respeito, eu vi o jogo do Internacional, nós vamos falar o jogo do São Paulo daqui a pouco, com todo respeito, o Corinthians não pode nem... Eu acho que até o empate lá com o Internacional, você deixa um time lá embaixo e você fica acima dele. Até o empate é bom, mas, pô, com o time completo, dá pro Corinthians chegar lá e atropelar o Inter, viu?
1: Ô Veloso, eu comparei aqui, né, o jogo do Corinthians com o do Palmeiras, lógico que eu tô comparando que a bola não entrou, né, porque o Palmeiras jogou muito mais, jogou bem no primeiro tempo, jogou bem no segundo tempo, criou muito mais do que o Corinthians, né, mas realmente eu falo isso daqui, o pessoal fala, isso não existe, existe. Esses indícios, né, de que a bola não entra, o time não consegue mais nem ganhar em casa, que era Fortaleza, né, era o lugar onde o Corinthians, com o peso da torcida, fazia diferença no jogo, não está fazendo resultado, está com um treinador que tem problemas na disputa do Campeonato Brasileiro, fizeram um levantamento da história dele no Campeonato Brasileiro, é ruim.
0: Tem mais derrotas do que vitórias.
1: Exato, e o time não, a bola não entra com jogadores, com um time bom. O Veloso, ontem tudo bem no time do Yuri Alberto, mas o time é bom, o time não é ruim não.
0: É, só faltou o Yuri Alberto.
1: Só.
0: Só o Yuri, né, que estava fora, lá da frente, né. Então é o Corinthians que realmente a bola parece que começa a queimar, né, Weber? 5, 6 derrotas já seguidas depois dessa, mas ele chegou com 5. Uma situação complicada para o Corinthians e os jogadores vão perdendo confiança. E o Diniz, quando o time está atrás, ele se expõe demais. Isso aí já é uma marca registrada dele. O que ele sempre faz, ele tira o zagueiro, coloca um atacante, traz um volante para trás, só que ele tira ali do meio o Ranieri também, que é um jogador de contenção, um jogador que marca muito. O Corinthians fica muito exposto. Tomou 2 gols de contra-ataque, poderia ter tomado mais. Fez uma pressão no começo do segundo tempo, teve a bola, pressionou até algumas oportunidades, como essa do Guinegão.
3: O primeiro tempo foi 57 a 43 de posse de bola.
0: Posse de bola. Mas assim, quando perde essa posse de bola e roda muito a bola muitas vezes, está muito exposto, não tem mais zagueiro. Meio de campo ele já mexeu, já desmontou meio de campo. O time está desmontado. O terceiro gol do Corinthians, também já era desespero, né? Que o Corinthians tomou. O Gustavo já é aquela história de virar centroavante. Ele fica lá na área, deixa tudo desarrumado aqui atrás. E qualquer time com um pouco mais de qualidade, como o Fluminense é, vai conseguir trocar passe e chegar na área do Corinthians. O Fluminense fez o primeiro gol, logo em seguida quase faz o segundo. Porque essa saída que deu errado de novo ali por dentro, o Fluminense troca passe com velocidade e está desguarnecido ali atrás. Então eu acho que a dificuldade que o time do Fernando Henrique tem, que não teve muito quando ele chegou, é dessa organização defensiva. O time está exposto, voltou a tomar muitos gols, e se ele não arrumar esse setor defensivo de novo, e eu concordo com o Luiz Ademar, essa história do Memphis de centroavante, você perde o meia e não ganha o centroavante. Você perde duas funções ali de um cara que não está jogando nada, mas que se ele jogar na dele, aí ele tem que ser cobrado para render mais. Também não está conseguindo. Então, assim, são muitos problemas que o Diniz tem esse período aí para arrumar, mas o que que faz? Dá folga para os caras.
1: É, vai ter folga até sexta-feira.
0: Como é que fica 4 num momento como esse, o Corinthians sem ganhar de ninguém, 6 jogos sem ganhar de ninguém, 6 derrotas seguidas no Brasileiro.
1: E mais uma da Libertadores, né? São 7.
0: Mais da Libertadores, que empatou e perdeu.
1: Ah,
0: empatou e perdeu. E aí você vai, num período que você tem folga, que eles reclamam, nossa, mas o calendário não ajuda, eu jogo o quarto, eu jogo domingo. Aí tem uma data FIFA, tá certo que ele perdeu aí 3 jogadores só pra seleção, né? Mas trabalha o time, acerta o time, não, o que que faz? Dá folga, aí pega os caras do final lá, já na reta pra chegar o jogo, aí vai tentar arrumar o time pra jogar a decisão, hein? O Corinthians sai de uma decisão da Libertadores pra vaga da semifinal e vai disputar a vaga no Brasileiro contra o rebaixamento que vai acontecer no próximo jogo contra o Inter. Então, assim, uma situação muito complicada e, para mim, nesse momento, não cabe folga. Não dá para dar folga para os caras 4 dias quando você tem uma decisão que vale escapar do rebaixamento contra um adversário direto.
1: Ó, é o seguinte, eu queria fazer aqui um alerta, não, né? Mas lembrar, né? Que eu fico aqui, ó, eu critico aqui muitas vezes, eu falei isso ontem na transmissão, eu critico muito o Breno Bidon e o Rodrigo Garro, porque qualquer coisinha, o cara bate, passa a mão aqui, ó, no pescoço dos dois, aí os dois caem no chão, mão no rosto, sabendo que tem câmera em tudo que é lugar, mão no rosto, cai no chão, se joga, eu já cantei essa bola aqui há muito tempo, o senhor Rodrigo Garro perdeu 2 bolas ontem, que armaram os contra-ataques para o Fluminense. E na segunda ele caiu, esperneou. O juiz falou, não, segue o jogo. Não. Sabe por quê? Eles estão, esses jogadores, o Breno Bidon menos, mas o Garro é irritante. Você vê imagem do Garro sempre do lado do árbitro. É um jogador irritante, só está servindo para o Corinthians para ficar reclamando com a arbitragem. Jogar bola que é bom, ele não joga há muito tempo. Inclusive no lance que tomou o gol do Estudiantes, era ele ali, era o Mateuzinho e ele na marcação. Não, mas ele preferiu ficar pedindo que a bola saiu pela linha de fundo e não saiu, do que ir lá dar uma porrada, porque ele teve a possibilidade de matar a jogada, na jogada de corpo ali, ele tinha a possibilidade de matar a jogada ali com uma falta em cima do jogador do Estudiantes, estava fora da área, não fez, deixou o cara aí na linha de fundo, cruzou. E ontem, duas bolas, por quê? Porque ele recebe a bola e sempre fica esperando o choque, para quê? Para ele se jogar, fingir que tomou porrada. Dois gols do Corinthians na encenação do senhor Garro. Tá arrebentando o Corinthians. Além de não jogar bola, e o Veloso me mostrou em um jogo aqui da Libertadores que ele não dá um passe para frente, ele não dá um toque em progressão, é só bola de lado ou para trás. Bola de lado ou para trás. Aí vão falar, ah, mas teve aquele gol lá contra o Estudiantes. Acho que foi o único passe que ele deu nesse ano aqui em progressão. Acho que foi o único. Mas ontem no Fluminense ele foi determinante. As duas bolas que ele esperou a falta, os caras tomaram a bola limpo. Foi limpo, a jogada foi limpa e o Corinthians perdeu para o Fluminense. Não está jogando absolutamente nada o Garro. Vive de fazer ator, acho que ele quer entrar na Globo, ele está querendo entrar na Globo, então ele fica encenando aí e tal, mas para futebol não está servindo não. Ó, pessoal aqui participando, rapidinho antes do São Paulo, para a gente falar do São Paulo, que também não joga nada. Nada. Dorival Júnior, ó, final do ano, obrigado. O duro é que vai ficar um monte de pereba aí, né? Foi pedido Dorival aí. Jogador que vai custar um milhão pro São Paulo. Que nem ele coloca no time. Nem ele escala o cara. Vamos lá aqui, ó. Edmar Matos, salve Weber, é Campo Grande, Mato Grosso. Edson Ohira, no Japão, Corinthians acertou e manteve o Diniz. O Corinthians não tem elenco, mas tem um time bom. Vicente Gonçalves, Weber, deixa o Diniz lá, que vai dar alegria para nós. Júlio César Pires, o problema do Corinthians não é o técnico, é a gestão incompetente de vários anos. Isso daí é a maioria dos times do Brasil, com exceção de Palmeiras e Flamengo. Trabalho de linha está dando certo, é só alegria. Cícero Amorim, deixa eu ver aqui. Ah, fala.
0: O que vai acontecer, que normalmente acontece nos trabalhos do Diniz, chega no final a narrativa que sai por todo lado é o seguinte: o time do Corinthians não tinha capacidade de fazer o futebol que o Diniz quer que faça.
1: É, por favor, é
0: todo
1: mais ou menos
0: que
1: isso.
0: Ele sai.
1: É por aí.
0: Foi, ele chegou à seleção brasileira assim. Ele precisa de um elenco capacitado para ele conseguir desenvolver o trabalho dele, técnico nas equipes. No Corinthians vai ser igual, daqui a pouquinho era o time.
1: E o time é bom.
0: Que entendia o que o Diniz queria fazer. Todos os times que ele saiu. A conversa depois era essa aí.
1: Luizão do Parque Peru, cheio de marmatos aqui. O Geise Diel. Diel, é isso? José Ferreira, tá um lixo o meu Corinthians. Salário atrasado tá gerando essa desmotivação, Weber. Ó, é o seguinte também, gente. Essas desculpas aí não dá mais também. Se não tem salário, tem salário atrasado, não tá recebendo, pede a rescisão. Pede a rescisão. Pronto. Vanildo França, um abraço para você. Weber, futebol feminino é jogo de uma torcida só? É. Não vai lá com camisa do São Paulo lá assistir Itaquera e você, corintiano, e assistir no Morumbi a final, que vai dar ruim. Aqui em São Paulo é torcida única e qualquer. Bolinha de gude, São Paulo e Corinthians, Palmeiras e São Paulo, Palmeiras e Corinthians. Torcida única. 18h20, dá tempo do São Paulo? Dá, né? Felipe Oliveira, antes do nosso break, as informações do Tricolor, Felipe.
4: Um abraço, Weber Lima, um abraço, amigos ligados na Nova Brasil em Campo, todo mundo sintonizado na Nova Brasil FM. Falaremos sobre o São Paulo Futebol Clube, que na noite deste sábado venceu a equipe do Internacional e subiu para a 11ª colocação. O gol foi marcado por Jonathan Calleri, que voltou a marcar depois de alguns meses sem balançar a rede. O jogador argentino, capitão do São Paulo, a última vez que tinha marcado foi no dia 26 de julho contra o Flamengo e volta ao caminho do gol num pênalti cobrado no estádio do Morumbi. Com o resultado, São Paulo subiu um degrau, subiu para a 11ª colocação, chegando a 36 pontos e se distanciando da zona do rebaixamento, mas essa partida marcou um protesto da torcida São Paulina. As principais organizadas do São Paulo ficaram os 15 primeiros minutos sem cantar. O motivo? No meio de semana, na eliminação para o Boca Juniors, o técnico Dorival Júnior falou um pouco sobre a festa da torcida São Paulina e disse que talvez os jogadores tenham sentido a pressão, tenham ficado com medo pela festa feita pelos torcedores. E por isso, em resposta, à torcida do São Paulo estendeu uma faixa escrito "Silêncio, estamos jogando" e passou 15 minutos sem cantar as músicas no estádio do Morumbi. Ao final da partida, o técnico Dorival Júnior se explicou e pediu desculpa com o torcedor tricolor.
5: Nem sabia da situação, fiquei sabendo hoje que o Felipe me posicionou. O maior patrimônio que os clubes possuem são as suas torcidas. A do São Paulo em especial pelo que vem fazendo pelo clube e eu reconhecendo a todo momento tudo que vinha acontecendo. E reconhecendo que estávamos em débito com a torcida. Em momento nenhum eu imaginei na resposta daquela pergunta uma ligação nesse sentido, que o movimento que o torcedor havia feito é que havia desestabilizado a nossa equipe. Não, eu apenas falei que foi uma partida em que emocionalmente nós não estávamos dentro de uma normalidade, mas não que aquilo havia afetado a equipe de alguma forma, jamais. Primeiro que a responsabilidade dos resultados são meus. Eu, como treinador, eu tenho que entender aquilo que deva ter acontecido na partida. Eu lamento apenas pela colocação, talvez, naquele instante. Nem percebi isso. É um respeito muito grande e um carinho pelo torcedor São Paulino. Só estou aqui hoje por causa dessa torcida. E sinto muito pela situação, mas não foi essa a intenção em momento e em sentido nenhum.
4: O São Paulo agora tem folga nessa segunda-feira e também amanhã na terça e se prepara para o duelo contra o Santos na próxima sexta-feira pelo Campeonato Brasileiro. O tricolor paulista agora tem 11 dias, mais de 11 dias, para se preparar para esse duelo contra o Peixe. Para esse jogo, o Jonathan Calleri, que foi o autor do gol, inclusive, contra o Internacional, acabou tomando o terceiro cartão amarelo e está suspenso, está de fora para essa partida. Mais informações do São Paulo, você acompanha aqui no Nova Brasil em Campo. E tendo novidades, volto com vocês. Um abraço, Weber. Volto com vocês.
1: Um abraço, Felipe Oliveira. Um grande abraço para você. A gente vai para um rápido break e volta já já para falar do tricolor, que não jogou nada. Não está jogando nada. Depois do break com... Ah, o Tricão sumiu, porque
6: foi
1: já...
6: embora?
1: Largou embora, a mão? Foi embora, a fralda vai mudar de...
6: Largou a mão,
1: Tricão. Ô, Gaviva.
7: A fralda vai pro Corinthians.
1: Então, a fralda vai mudar o símbolo. Vai mudar o símbolo.
6: É outro símbolo.
1: É.
8: Tá mais tranquilo, você tá muito nervoso, ué.
1: Não, mas não dá, pô, não dá, ô, Gaviva.
6: Tricão largou, Gaviva.
1: Não é possível que uma pessoa trabalhe tanto em um clube e não consegue criar nada contra o Internacional no Morumbi, pô, é ridículo. É um jogo... Olha, foi terrível. Ganhou por conta do pênalti. O Inter não merecia perder do São Paulo. Não merecia. A gente vai falar sobre isso depois do break para Pão de Alhozinho com Pão de Alhozinho da Jugo.
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11: Comunicação infantil envolve a pronúncia, a compreensão e a organização dos pensamentos. Dificuldades de fala podem indicar quadros como a dislalia, que é a troca de sons, ou transtorno do desenvolvimento da linguagem. Fatores como o uso excessivo de telas nos primeiros anos e pouca interação verbal também afetam a fala. A ausência de palavras aos 16 meses ou de frases aos 3 anos exige atenção. O acompanhamento com pediatra e fonoaudiólogo garante intervenção no momento certo.
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5: Horas e 30 minutos do futebol da Nova Brasil FM com pão de alhozinho, com pão de alhozinho da jogo. Ah, rapidinho aqui, esqueci no negócio do Corinthians, se der pra mostrar aqui no telão, o negócio lá virou, gente, para com isso, pô, o torcedor corintiano tá de sacanagem. O goleiro Fábio entregou as luvas pra um torcedor lá e os caras foram pra cima do torcedor, mesma coisa da história da camisa do Neymar, cara. É, olha lá, vai aparecer uma criança, pô. Os caras estão de brincadeira. O Fábio foi lá levar as luvas que ele fez o jogo pra criança, ó. Olha lá, criança com as luvas. Olha que coisa absurda, gente. Olha lá, ó. As luvas do Fábio, cara. O menino pediu, o Fábio deu pra ele, pô. Os caras foram lá arrumar encrenca com o garoto. Ô, gente, pelo amor de Deus.
6: Isso é selvageria.
5: Ó, pelo amor de Deus, uma criança, cara.
6: Uma ignorância, né?
5: Ignorância. A mesma história da camisa que a gente viu aqui já, da camisa do Neymar. É, agora é o Fábio, pô, o goleiro que tem uma história espetacular, é o goleiro que mais, do mundo, que mais fez jogos como profissional, pô.
6: Tá jogando com a idade também, né,
5: mais longevo, pô.
7: O Heber, isso é muito ridículo, né, aí eu olhei a luva pra ver se tinha um detalhe verde, porque o verde não pode.
5: Não pode, não tem nada.
7: Não tem nada, cara, a luva é preta e
6: branca. Nada,
7: é
6: pro seu adversário apenas.
5: Pô, olha aí, ó, o menino, ó.
7: Ignorância.
5: O menino, é isso que eu falo, eu vou te falar, ó. Eu tô com meu filho no estádio, no São Paulo, e essa coisa acontece com meu filho, de coração mesmo. Falo, nunca mais a gente volta nesse estádio, nunca pode tirar essa camisa desse clube. Porque esses idiotas aí que torcem pro clube, não precisa mais torcer pra esse clube. Eu faria isso. Se viessem pra cima do meu filho pra sair naquela forma constrangedora como saiu o menino, e como esse menino tá passando aí, eu falo, não, aqui, torcer pra time de idiota não dá não, velho. Bom, vamos lá. É o seguinte, só queria mostrar isso daí. 18 horas e 32 minutos que passou. Vamos lá, o São Paulo, Gaviva. Tricolor não tá jogando nada, Gaviva.
8: Nada. Mas que jogo feio. Foi o jogo
5: feio,
8: de São Paulo,
5: feio.
8: Internacional. Arrumou, caiu um pênalti no colo, né? Que antigamente juiz não dava esses pênaltis, não. E o cara vai querer afastar a bola, o outro jogador coloca a perna na frente. Mas hoje em dia tem essa frase, né? Sem querer também é pênalti. Então... Sim. Foi adotada essa regra aí, então, mas não, era jogo pra 0-0, aquele 0-0, bem michuruco, bem fraquinho, sofrido, viu, Weber Lima?
5: Inclusive tem um amigo meu, viu, Veloso, chamado Roberto, que tá a pé da vida com o São Paulo também, Robertão lá da ZN, tá bravo com esse
8: tricô. Ele tava aqui ontem.
5: Ah, tava aí no bar?
8: Tava.
7: É? É.
8: Tá com a olheira puxada, lindo, que nem um gambá, tá sofrendo com o São Paulo.
2: É, ele sofre, rapaz, tricolor.
7: Tá,
2: vamos lá, vai Veloso. Não dá, hein, Dorival, precisa mostrar alguma coisa no trabalho, não tá jogando nada o São Paulo. E num jogo, Veloso, que é contra um time na zona do rebaixamento, um time que pouco levou perigo pro time do São Paulo. E o pior, Veloso, é que o time não cria, você não vê a criação de uma jogada, nada, Veloso.
7: Verdade, São Paulo está com dificuldade, o Dorival, ainda com um embate com esse torcedor, com uma bobagem grande também, e o São Paulo não consegue criar. Ontem não, no sábado, né, o jogo realmente com o São Paulo, se não sai aquele pênalti no comecinho que dá essa vantagem, o São Paulo não consegue criar nada para chegar ao gol do adversário, né? E fica cada vez mais claro, Weber, a gente sempre fala sobre isso aqui, da história do Crespo, né? O São Paulo vai se agarrando a isso, rodada a rodada, tentando fazer um pontinho aqui, outro ali, uma vitória em casa contra um adversário direto, que até então o São Paulo estava muito próximo da zona do rebaixamento, era fundamental. Não jogou nada, mas conseguiu pelo menos os 3 pontos. E aí vai se afastando um pouco dessa zona do rebaixamento e se aproximando, agora faltam 9, tá? Contagem regressiva. Faltam 9 para chegar aos 45 que o Crespo tinha falado lá atrás. E por isso
8: o
7: acabou caindo.
8: Fala dando risada.
2: Mas é verdade.
7: Então, sufoco danado. Cada pontinho que sai lá do Morumbi, ou que o São Paulo vai garimpar fora, tá valendo ouro. Então, 3 pontos, mesmo jogando mal, pensando assim em salvar a temporada, vale ouro pro São Paulo nesse momento.
2: O São Paulo no retorno é o 12º colocado, com 11 pontos conquistados, Ademar. E 3 vieram dessa vitória contra o Internacional, que eu não vejo com muito merecimento, não, Ademar.
6: É o seguinte, teve 19 chutes a gol, né? 6 do São Paulo e 13 do Inter. Quase, você vê que o Inter chutou mais. Mas o São Paulo teve o gol e a bola na trave, certo? O Inter teve uma passou, foi para fora.
2: Sim.
6: Só o Rafael, do Vitinho e nada. O jogo foi muito ruim e um pênalti muito burro, né? O cara chutou.
2: O
6: juiz estava na diagonal do cara ainda, que o juiz, porque o juiz já na hora, não foi?
2: Na hora, não foi VAR, não.
6: O juiz mesmo estava na diagonal, porque o Luciano ultrapassa o zagueiro já tinha ido para dar o pontapé e deu o pontapé no Luciano. Bom, enfim, o São Paulo ou o Santos, um dos dois podem salvar a temporada. Um ano estúpido dos dois, estúpido, desculpa a palavra. Porque quem venceu o jogo de sexta-feira que vem é o 8º colocado. Se o Palmeiras for para a final da Copa do Brasil, o G5 vira G6.
2: Flamengo pode ganhar a Libertadores.
6: O Palmeiras e o Fluminense, um vai para a final da Libertadores, concorda?
2: Sim.
6: Já vira G7.
2: É verdade.
6: Se o Flamengo for, já vira G8. Se o Atlético Mineiro, que está entre os 8, for campeão e para mim é o favorito da Sul-Americana, vira G9. Santos ou São Paulo, quem vencer é o 8º colocado. Se esses caras, São Paulo, de Santos, não se atentarem a isso, que um ano desgraçado para todo mundo pode se transformar numa pele Libertadores, olha que coisa.
2: É verdade.
6: Um ano desgraçado pode transformar em pré-Libertadores, não prestarem atenção, que é uma tendência o Palmeiras ir para a final, eu acho. É uma
2: Flamengo ir para a final.
6: Palmeiras e Fluminense, um dos dois vai para a final e eles estão no G4. Se o Flamengo for para a final e se o Atlético ganha, você pode virar G9, cara. Pode virar G9 o brasileiro. Pelo amor de Deus. Então, até por isso, Dorival, que o seu time não joga nada, tem que pensar nisso. Pensa e tenta conscientizar que um ano desgraçado pode, de repente, trazer uma... Como que a gente pode falar aí?
2: Uma salvação. Não, a cerejinha no bolo não é, porque o bolo não existe.
6: O bolo não existe.
2: É uma salvação.
7: Mas é a salvação.
2: A salvação.
7: Tá ali, pra terminar a temporada.
2: Mas não tem bolo. Um ano terrível.
6: O Veloso falou aqui do Crespo. Com o Crespo, o time era cheio de jogada ensaiada. Isso,
2: sim,
6: vou falar a verdade.
2: Sim.
6: E no São Paulo não tem jogada ensaiada.
2: Não tem nada.
6: Bola parada.
2: Não tem nada.
7: Mas eles vão falar que não tem tempo.
6: Não, agora não tem.
7: Tem folga.
2: Não tem tempo. Não, o Dorival teve coragem de, na coletiva, falar que foi, não teve o mesmo tempo de trabalho do Boca Juniors, cara. Pô, pelo amor de Deus. Ele falou, o primeiro jogo, olha que absurdo. Lá no primeiro jogo, o Boca não jogou antes do La Bombonera. O São Paulo teve de jogar. E aí, alguns dias depois, jogou lá em La Bombonera. Ô, Dorival, vamos parar com essas desculpas, gente. Algumas desculpas já caíram, eu já falei aqui sobre isso. São Paulo e Bragantino descansaram 13 dias para voltar ao Brasileiro. São Paulo perdeu do Grêmio, o Bragantino... São Paulo perdeu do Grêmio lá e o Bragantino perdeu do Corinthians aqui. E o Grêmio e o Corinthians estavam disputando essas Copas no meio da semana. Parem com esse negócio, velho. É muita desculpa para incompetência. É muita desculpa para incompetência. São Paulo, Dorival, foi incompetente. Não vem com essa história que no primeiro jogo o Boca descansou e aí nós tivemos que jogar no sábado e na terça-feira. Ah, pelo amor de Deus.
7: No sábado?
2: Não, ele tá falando do primeiro jogo.
7: Mas jogou com o time...
2: Ah, jogou com reserva e aqui reserva no Morumbi, no sábado, com o apoio da torcida, aí o problema foi a torcida.
7: É, jogou com o time... Na classificação da Libertadores, o São Paulo jogou com reserva no sábado.
2: Sul-Americana.
7: Titular.
2: É, Libertadores é elite, isso daí é segunda divisão.
7: É porque o outro tá na Libertadores, eu vou falar.
2: É.
7: Então, São Paulo jogou no sábado com o time reserva contra o Palmeiras.
2: Sim.
7: E foi desclassificado na terça.
2: Isso.
7: Aí o Corinthians foi com o time... Aí é Libertadores. Foi com o time reserva pra jogar contra o Flamengo.
2: Isso. Mas, e aí?
7: Até pra não ajudar o Palmeiras também.
2: Sim.
7: Perdeu. Aí foi eliminado na quarta.
2: É, toma de desculpa.
7: O Palmeiras que jogou com o time titular no sábado...
2: Classificou.
7: Classificou. Perdeu, não classificou na
2: classificou.
7: Quarta. Foi o único que jogou com o time titular.
2: Sim. No final de semana. É tudo.
7: Conversa mole.
2: Conversa mole pra incompetência. 18h39... Vamos para um rápido break, que aí no próximo break vai ser mais curto, mais rápido, a gente vai falar do Palmeiras. Eu quero falar do Palmeiras, o campeonato acabou.
7: Acabou. 38 rodadas.
2: Campeonato acabou.
7: Onde?
2: Já era.
7: Porque agora assim, ó, nunca viu um campeonato
2: já de
7: 38 rodadas.
2: Rápido break.
7: Agora regulamento.
8: Chegando aqui, Weber.
2: Ah, o que foi?
8: A Gis Creuza tá te xingando aqui.
2: Não, calma, Gis Creuza. Mas o campeonato já foi. Pau, pau.
7: Mudou.
2: Já era. Rápido break. Voltamos já no Nova Brasil em Campo com Pão de Alhozinho.
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1: São 8 horas e 44 minutos, reta final do nosso programa. Vamos direto com o Palmeiras. O Verdão, Lucas Basílio.
2: Grande Dati, grande Notifinho, um grande abraço pra você, Weber Lima, abraço especial pra quem curte o futebol Nova Brasil em campo. Falamos do Palmeiras, que já sabe as datas em que irá enfrentar o Fluminense pelas semifinais da Copa Libertadores da América, né? A Conmebol divulgou de forma oficial nessa segunda-feira as datas das semifinais e o Verdão já sabe que vai começar esse confronto brasileiro por uma vaga na decisão da principal competição do continente, no dia 14 de outubro, uma quarta-feira, duelo no Maracanã, Rio de Janeiro. Na quarta seguinte, dia 21, aí sai o primeiro finalista, né, deste confronto brasileiro, no duelo disputado na Arena Alviverde, por conta da melhor campanha, diferentemente do que aconteceu nas fases anteriores, né, o Palmeiras agora vai decidir em casa. Antes de pensar em liberta, o Verdão ainda pensa em Campeonato Brasileiro. No último final de semana, a coisa não saiu como o esperado, né? Empate fora de casa na manhã de domingo diante do Grêmio lá em Porto Alegre, mas esse resultado se deu muito por conta de um velho conhecido da torcida palmeirense. O goleiro Everton brilhou no duelo contra a sua ex-equipe, né? Foram 31 finalizações do Palmeiras no jogo e o Everton fechou o gol, uma atuação inspirada. E aí, no placar final, acabou reinando mesmo o 0-0. Após a partida, o auxiliar técnico de Abel Ferreira, João Martins, que comandou a equipe à beira do gramado, né, por conta da suspensão do treinador, falou em entrevista coletiva e reconheceu a inspiração do goleiro, agora adversário, né? Vamos ver.
3: Quando um goleiro tem o rendimento que ele teve, é difícil não dar mérito, não lhe dar os parabéns. E olhar para a nossa ineficiência ou falta de eficácia no ponto mais importante no futebol, que é fazer o golo. Foi só isso que faltou, assumir a nossa responsabilidade de falta de eficácia e dar os parabéns ao Everton por ter feito o jogo que fez hoje.
2: Aí então, esse é o João Martins falando ontem após o empate sem gols do Palmeiras diante do Grêmio. O Verdão agora pausa para a data FIFA, né? Serão 3 dias de folga para todo o elenco, com exceção dos atletas que vão representar suas respectivas seleções, né? Não teremos palmeirenses na seleção do Brasil, mas seleção do Uruguai, Colômbia e Argentina terão representantes do elenco alviverde. Próximo compromisso palmeirense está marcado para o dia 8 de outubro em casa, diante do Bahia, pelo Brasileirão.
1: Maravilha, portanto aí as informações do Palmeiras. Vou falar para vocês, terminou o campeonato. Vocês...
4: 8 rodadas, tá louco.
1: Vocês sabem, hein? Vocês lembram do que eu falei? Antes da
5: sua bola de cristal?
1: É, Gaviva, vocês lembram? Você lembra, Gaviva, que até você falou sobre isso? Antes da data FIFA, o Flamengo ia ultrapassar o Palmeiras e abrir vantagem. Você lembra, né? Não vai ser diferente. O Flamengo agora tem 10 jogos.
5: 8.
1: É, na verdade, se ganhar 8, acabou o campeonato. Precisa ali ganhar 8 jogos. E você acha que o Flamengo não vai conquistar isso?
4: 8 Flamengo, vitórias?
1: É,
4: não vai.
1: O Flamengo já é o campeão brasileiro. Anote aí. Detalhe, o Palmeiras disputava 3. Agora vai disputar 2 só. 2. O brasileiro já foi.
4: No retorno da data FIFA, o Rogério Ceni enfrenta o Palmeiras. No retorno da data FIFA, essa vantagem já cai.
1: No quê, de baú?
4: Seu desespero.
1: Não, o Santos, você acha que o Santos vai fazer frente? O Santos
4: vai tirar ponto do Flamengo.
1: Tira nada.
4: O Santos vai tirar ponto do Flamengo.
1: Jogando o que jogou contra o Remo?
4: Rogério Ceni vai tirar
1: jogando que jogou contra o Remo, não vai consegue.
4: Vai tirar ponto do Flamengo. Você tá secando, você tá torcendo, mas não adianta. Vai até a 36ª rodada.
1: Não vai.
4: Até a 36ª.
1: Anotem aí. Quando chegar o jogo Flamengo e Palmeiras. Palmeiras e Flamengo, o campeonato já acabou. O Flamengo pode até perder pro Palmeiras, que já é campeão brasileiro.
5: Rogério Ceni vai tirar ponto do Flamengo. No retorno, Rogério Ceni vai tirar ponto do Palmeiras.
1: Agora, ontem eu vou concordar, Veloso, com você. O Palmeiras não poderia ter empatado, deveria ter vencido, mas o Everton acho que fez a melhor atuação da vida dele.
4: Foi, a partida da vida dele. Eu quero ver dia 4 do 11, viu, Everton? Flamengo e Grêmio. Quero ver esse depois, né? Depois do que fez ontem, eu quero ver dia 4 de novembro lá no Maracanã se vai dificultar também as coisas lá. Porque ontem ele fez a melhor partida da vida dele. No Palmeiras eu nunca vi ele fazer uma partida dessa. Eu assisti todos os jogos, 90%, 95% dos jogos. Nunca fez. E aí ontem era a noite dele, né? Pegou a tarde.
1: Tarde, né? De manhã à tarde.
4: Pegou tudo, foi de manhã.
1: 9 defesas, 6 espetaculares, Veloso.
4: Pegou tudo. Pegou a bola do Gomes, pegou a bola do Vitor Roque, pegou a do Maurício no final.
1: Tá.
6: Vai. Ontem ele tava pegando, essa louvura pra assim, ele pegar o sinal de Wi-Fi. Assim.
4: Esse Palmeiras tem que ser o Palmeiras da reta final.
1: É,
4: da
1: verdade.
4: Um time competitivo, um time
1: que... Acho que foi o único jogo, né, Veloso, que jogou bola.
4: Depois que ele veio a Copa do Mundo, aí voltou da Copa do Mundo, que ele inventou 3 zagueiros, o Palmeiras não ataca mais. O Palmeiras sumiu.
1: E como ele mexe mal, hein?
4: Sumiram os gols.
1: Mexe
4: agora
1: mal.
4: Ontem foram 2 zagueirinhos lá, embora o Barbosa, né, meio lento e tal, mas conseguiu pelo menos jogar do meio pra frente, criar as oportunidades, e aí o Everton aqui...
1: E a primeira mudança?
4: Não, aí não dá, né? Ele tem que tirar o Vitor Roque. Se ele quer tirar o Vitor Roque, ele empurra o Flaco, que é o artilheiro da temporada, com 21 gols, como centroavante, e põe o Maurício.
1: Ele substituiu mal. Tirou Arias.
5: Ele adora
4: o Sousa. O Sousa entra mal demais.
5: Ele é apaixonado pelo Sousa, e eu acho ele tão fraco.
1: Eu também acho.
5: Fraco.
1: Fraco não, limitado. Falem assim. É o seguinte.
4: O Sousa fez... Sabe o que tá pesando pro Sousa? Eu sabia. Quando ele fez, eu falei, isso aí vai pesar até o final do campeonato. 2 gols de pênalti contra Jacuipense. E aí, agora ele tem que jogar até o fim do ano.
1: Ademar, Palmeiras é aquele sinal que eu falo, né? Tipo, o outro vai ser campeão, porque o que o Palmeiras produziu ontem no jogo e não marcar um golzinho, Ademar, contra uma equipe frágil que era do Grêmio.
5: E eu só isso tem que serve de alerta pro Abel. Quando nós, da imprensa, falamos que o Palmeiras tem potencial para jogar bola, que eu sempre falo aqui, o Palmeiras é competitivo, o Palmeiras briga por título, mas não tem nem, não sou eu, né? Isso é todo mundo. Quem faz futebol e com correção e com profissionalismo sabe do potencial. Esse é o potencial do Palmeiras. E isso que a gente espera do Palmeiras. Essa produção, essa criatividade, esse volume de jogo. O Palmeiras é isso. É. Agora, que ele mexeu mal ontem, mexeu, mas mesmo assim o time criou, finalizou, fez para ganhar de 3-4, não é para ganhar de 1-0, né? Então é aquele jogo que você... É uma pena que vai parar agora pro Palmeiras, né? Porque é aquele jogo que fica lento para todo mundo, pros jogadores, pro treinador, pro torcedor. Cara, dá. Nós temos time, olha aí, olha o que nós fizemos. Não ganhamos, mas se a gente continuar com esse ritmo... A gente vai atropelar todo mundo aí.
1: Sim.
5: E isso é importante. Então, acho que fica essa coisa, porque o Abel fica com aquele eles contra nós. A imprensa é contra... Não é a imprensa contra ninguém, cara. A gente sabe que o Palmeiras pode render isso. O Palmeiras tem esse potencial, o Palmeiras tem esse nível. E apesar de ser competitivo, tá brigando por todos os títulos, ele não tava jogando isso.
1: Boa! Gaviva! Tá com cheiro de Flamengo campeão. Ih, malvadão.
4: De novo.
1: Malvadão campeão, Gaviva.
7: Eu ainda acho que o Palmeiras vai ser o campeão brasileiro. E vai ser assim, igual em corrida de cavalo, que o pessoal tem foto no seu. Aquela foto.
1: Você tá com medo da Giscreuza.
7: Porque eu preciso me garantir pra essa noite, né? E ela falou que hoje é dia do radialista, ela vai me dar um agradinho. Então, eu acho que o Palmeiras vai ser campeão.
1: Maravilha. Vamos com o Santos, o Peixe, Felipe Camargo, tudo bem?
8: Fala, Weber, tudo bem? Um abraço a você, um abraço, amigo ligado, aqui no Nova Brasil em Campo. Vamos atualizar as últimas de um Santos que teve o elenco se reapresentando para fazer um trabalho regenerativo. Mas teve jogadores que não se apresentaram, por exemplo, o Rony ficou já no Pará para visitar a família, foi liberado pelo Santos. Os jogadores vão se reapresentar realmente depois da vitória diante do Remo na quinta-feira, né? Visando aí o clássico com o São Paulo, dia 2 de outubro, é o primeiro compromisso ainda na data FIFA. Depois tem o jogo contra o Flamengo na Vila Belmiro. Aí sim, o primeiro compromisso pós-data FIFA. E o técnico Cuca, evidentemente, vai iniciar o trabalho para pensar como vai montar esse Santos para o Clássico. Não tem bom tempo na seleção brasileira, mas que conseguiu forçar o terceiro amarelo para já cumprir suspensão. Não conta com Luan Pérez, que está suspenso pelo terceiro cartão amarelo. Em contrapartida, o Everton Cebolinha retorna de suspensão. Expectativa por Álvaro Barreal se recuperar da lesão. O Willian Arão, que também tem uma lesão muscular, para que ele possa se recuperar. E o Felipe Coutinho tem a condição de ao menos figurar no banco de reservas. Não há grandes perspectivas de Neymar estar à disposição para pegar o São Paulo. Fora das quatro linhas, o Santos teve um evento, né, nesta manhã, final de manhã, início de tarde, no CT Rei Pelé, e o presidente Marcelo Teixeira falou da condição financeira do clube. As premiações na Copa Sul-Americana, a busca por título, né, era algo que o clube contava para poder reorganizar a parte financeira. Hoje está vencendo mais um direito de imagem, e o presidente fala sobre essa situação.
9: O que o Santos tem é cumprir. Os atletas, os profissionais têm também a convicção da consciência da dificuldade. Não temos dúvida que com os objetivos que eram as novas receitas vindas de campeonatos como a Sul-Americana, né, na possibilidade de você classificar ou obter a receita da própria premiação e as receitas alternativas que jogou, isso nós não conseguiremos porque já estava previsto. Tá? Mas, de qualquer forma, o financeiro estuda as outras alternativas para nós continuarmos cumprindo com essas obrigações.
8: Esse é o presidente Marcelo Teixeira. Depois do jogo, lá em Belém do Pará, eu conversei com o Rony, que marcou um dos gols da vitória diante do Remo. E ele admite que o foco agora do Santos não é olhar a parte de baixo da tabela, não, mas sim pensar em buscar uma vaga, quem sabe, da pré-Libertadores.
10: Cara, como eu falei lá, a gente tinha total condição de brigar por título, né? E a gente estava com esse pensamento de poder, né, disputar uma final ali, mas infelizmente não aconteceu. A gente não controla esse tipo de situação e a gente sim tem total condição de brigar pela uma Libertadores lá. E esse é o nosso foco, né? Mas a gente tem que pensar jogo a jogo. A gente sabe que cada jogo é uma decisão pra gente. Então, com certeza é o nosso pensamento e vamos trabalhar para isso.
8: Esse então o Rony, o Santos, que a partir de quinta-feira foca as atenções do clássico com o São Paulo e o técnico Cuca, evidentemente, pensando em montar uma estratégia para o Peixe buscar a quinta vitória seguida no Campeonato Brasileiro, Weber Lima.
1: Maravilha, olha a produção acabou de me passar aqui, ó. Acabou de chegar, ó, semana de amistosos da seleção brasileira, ó, tá no papel ainda, gente, ó. 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Sexta-feira o sorteio. Vamos dar um giro pelo Brasil, Antônio Lima.
11: Fala, Weber Lima, um grande abraço a você e a todos que acompanham o Nova Brasil em Campo. Nesta segunda-feira daremos um giro pelo Brasil, trazendo as últimas informações dos clubes brasileiros. Ontem no Maracanã, pela 28ª rodada do Campeonato Brasileiro, o Flamengo derrotou o RB Bragantino por 2-1. Com gols de Varela e Pedro. Após o confronto, o técnico do Mengão, Leonardo Jardim, falou sobre a importância da data FIFA que vem pela frente e descartou tranquilidade neste período.
12: Eu, sinceramente, não gosto muito de tranquilidade. Eu ando no futebol para não ter tranquilidade. Quando eu quiser tranquilidade, eu vou para casa, eu vou lá para a fazenda, ter tranquilidade. Esta fase vai servir para recuperar esses jogadores, vai servir para tentar fazer um jogo de treino ou dois, também para dar um pedacinho de andamento àqueles que jogam menos e trabalham todos os dias. Vamos aproveitar para isso. E depois, uma segunda fase destas três semanas para começar já a olhar para a frente e a preparar aquilo que será

0: 4 é o Internacional, que após derrota para o São Paulo no Morumbi, demitiu o técnico Paulo Pezzolano. A diretoria colorada já está no mercado buscando um técnico que assuma a equipe gaúcha nas últimas 10 rodadas do Brasileirão com a missão de evitar o rebaixamento. Dois nomes avaliados são de Maurício Barbieri, do Juventude, e de Luiz Ubeldia, atualmente sem clube, Weber Lima.
1: Maravilha, Antônio Lima, trazendo e fechando o nosso programa. Gaviva! Amanhã a dica cultural sem falta, Gaviva. Porque amanhã vai ficar mais tranquilo, Gaviva, porque a gente já começa a entrar naquela de seleção e tal, né?
2: Certo.
1: Então amanhã a dica cultural, tá bom, Gaviva?
2: Tá bom. Os integrantes da equipe Nova Brasil, todos vestidos de super-herói. Vão animar ano, mês que vem, o mês das crianças, né? É. A gente vai para escolas, vai para creche, nós vamos fazer uma coisa itinerante aí por toda essa escola, creche e tudo mais, vestidos de super-herói. Tem... Então fica pra amanhã e a gente vai falar dessas...
1: Tem o
2: Batman e Robin com o Antônio Lima.
1: E tem o Veloso e o Ademar? Não, precisa montar, hein?
2: Ah, não, o Veloso e o Ademar, eles não escolheram ainda a roupa
1: deles. Ah, não, tá bom, tá bom.
2: Eles têm que escolher qual é o super-herói preferido deles, né?
1: Tá bom, beleza. Grande abraço, Gaviva.
2: Valeu, acho que o Veloso vai querer aquele verde. Como é que é um?
1: Lanterna verde, aquele? Lanterna verde.
2: Hulk. Lanterna verde.
1: É, Hulk.
2: Só que lanterna não é não, né?
1: Não, não, não é não.
3: É o Duende Verde, então.
1: É o Duende Verde, Duende Verde. É, sim, é.
2: É o Hulk.
1: Ó, saiu a notícia hoje, né, das datas e horários da semifinal da Libertadores. Fluminense recebe o Palmeiras no Maracanã dia 14 de outubro, uma quarta-feira às 9h30, o jogo da volta dia 21 no mesmo horário. E o Estudiantes encara o Flamengo no dia 15, uma quinta às 9h30, ao mesmo no Maracanã. No dia 22, a Nova Brasil vai transmitir as partidas das semifinais da Libertadores América aqui no nosso futebol, quarta e quinta para você de Libertadores. Ademar, um grande abraço e até a próxima.
3: Até a próxima, até sexta-feira.
1: Boa.
3: Sexta-feira eu quero ver o senhor acordando 7h da manhã, todas as
1: horas da seleção. Certeza, certeza.
3: Para chegar aqui no programa.
1: Boa.
3: Afiado.
1: Pode deixar. Ponto. Mas esse eu assisto mesmo. Esse eu vou assistir pra descer o cacete. Veloso, um grande abraço. Até amanhã.
3: Um abraço. Amanhã estamos de volta.
1: Amanhã é o dia especial, aniversário do grande Wagner isso, Veloso. E estaremos juntos amanhã. Parabéns amanhã, entendeu? Ô, Gaviva, prepara algum... prepara
2: esse
1: algum...
2: moço. Ele... Vai. Apareceu na primavera.
1: É isso. Prepara uma surpresa amanhã, Gaviva. Prepara.
2: Deixa comigo.
1: Tchau, Veloso. Tchau.
3: Não, Weber, obrigado.
1: Obrigado, obrigado pela audiência, pelo carinho. Dia. Obrigado por todas as mensagens, todo mundo concorrendo à camisa da seleção brasileira. O Ivan Carlos, nosso ouvinte que está aqui nos estúdios, agradecendo sua presença aqui. Obrigado pela audiência, pelo carinho. Fiquem com Deus. Até amanhã. Tchau.
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5: O Hospital do Idoso de Alagoas, inaugurado pelo governo do estado nesta terça-feira, dia 15, em Maceió, passou a ser alvo de críticas de pacientes 2 dias após a entrega. Na inauguração, Paulo Dantas afirmou que os pacientes poderiam resolver suas demandas na própria unidade sem precisar se deslocar para outras regiões de Maceió. Nesta quinta-feira, dia 17, porém, a aposentada Sônia Maria Pereira da Silva, de 70 anos, moradora do Prapiche, relatou uma experiência diferente da propaganda oficial ao procurar o hospital. Ela foi até a unidade em busca de atendimento com cardiologista e neurologista, mas não conseguiu ser atendida porque não possui encaminhamento de uma unidade básica de saúde. A idosa demonstrou indignação com o comportamento do governador Paulo Dantas, que, segundo ela, teria afirmado que o Hospital do Idoso está de portas abertas, mas na prática não estaria disponibilizando o atendimento necessário.
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1: 7 e 6, boa noite. Este é Zé Ramalho, chão de giz.

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0: Nova Brasil, som de Lulu Santos, Sereia, mais que moderna brasileira, 7:18, muito boa noite. 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
3: Funcionários ligados à operação do presídio do Agreste em Giraldo Ponciano denunciaram que estariam sendo pressionados por superiores para participar de eventos de campanha do candidato Renan Filho do MDB ao governo de Alagoas. Capturas de tela em vídeo registram conversas atribuídas a um grupo de WhatsApp identificado como Rumo à Vitória. As imagens comprovam a existência da mobilização eleitoral do grupo, mas não permitem concluir isoladamente que todos os participantes têm sido coagidos. A resposta informa que haverá transporte para todo mundo. Uma das fontes afirma que um superior teria sido demitido depois de chegar no presídio do Agreste com adesivo de JHC do PSDB, adversário de Renan Filho na disputa estadual, afixado ao seu veículo. A denúncia ainda não foi comprovada documentalmente. Caso seja comprovada a utilização da relação de trabalho para constranger empregados e apoiar uma candidatura, a conduta poderá ser analisada como possível assédio eleitoral. A caracterização, entretanto, cabe aos órgãos competentes após a apuração das circunstâncias e das provas.
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11: Agora 7h21. Chima Roots versus Simples.

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16: De volta ao som de Caixa L.

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Nova Brasil, mais que moderna, brasileira. Lenine, aquilo que dá no coração. Em instantes você confere mais uma edição do Novo Sempre Vem. Agora 7h52, ótima noite.

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3: Boa noite, eu sou João Marcelo Boscoli e começa agora o novo Sempre Vem aqui na Nova Brasil, um espaço para todo o país

0: Você acabou de ouvir um dos grandes nomes da nova música brasileira, Gilsons, na canção Proposta. Tivemos também os Garotin, com o solo vocal do Cupertino, o trio de São Gonçalo, Rio de Janeiro, na canção Paraquedas. Ouvimos também Mariana Volker em Hiperespaço. Você continua ouvindo o Novo Sempre Vem aqui na Nova Brasil. Toda segunda-feira, 8 horas da noite, temos esse encontro com o melhor da nova música brasileira. E se você estiver em São Paulo no dia 21 de outubro, a partir das 10 horas da noite no Blue Note, o Novo Sempre Vem ao vivo. Rian Fidelis, Flávia K, Jorginho Neto, 2 de 1 e Gustavo Vaz. A gente está te esperando lá, os ingressos já estão à venda. Abrindo a próxima sequência de hoje, a Nay Portela tem uma relação com Brasília. E ela aparece sob a forma de uma inspiração que ela teve com as obras arquitetônicas do Oscar Niemeyer. Então agora, Plano B, que antecipa o quarto álbum de Nay Portela.
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0: Você acabou de ouvir Mage, Imersa em Mim. Ouvimos também Inarruda, Na Ponta da Escada, e 2 de 1, nossos convidados no Novo Sempre Vem ao vivo, no dia 21 de outubro, no Blue Note, com a banda do Novo Sempre Vem. Eles apresentaram Wasabi. Agora, a gente vai dar um pulo na redação da Nova Brasil. Vamos ouvir o Novo em Cena. Vamos lá.
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3: Estamos de volta com o Novo em Cena, o seu ponto de encontro com os novos talentos e os lançamentos que estão renovando a nossa música. Paulistano e pianista de formação, o músico Edu Heredia estuda arranjo, composição e produção na conceituada Berklee College of Music, tendo como inspiração mestres como Tom Jobim e Toninho Horta. Ele traz um olhar moderno e autoral para MPB. E a nossa faixa em destaque hoje é Leis Escritas com Giz, o seu single e estreia que antecipa o seu primeiro EP. Eu sou Henrique Oliveira e você me acha nas redes sociais com @henriquezin23. E agora você curte Leis Escritas com Giz, com Edu Heredia, aqui no Novo em Cena.
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0: Você acabou de ouvir Gustavo Vaz, Todas as Vezes que Você Voltar. O Gustavo Vaz também vai estar presente no palco do Blue Note, no show O Novo Sempre Vem, ao vivo, 10 horas da noite, com a nossa banda, lá no Blue Note. Não esqueça, 10 horas da noite, no dia 21 de outubro. Ouvimos também nessa sequência Amanda Magalhães, O Amor Te Dá. Ouvimos também Brian Baer, Concreto, Ferro e Saudade. 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Toda segunda-feira, O Novo Sempre Vem, um espaço para todo o Brasil para apresentar a nova música brasileira para você. Toda segunda, 8 horas da noite. Abrindo a última sequência de hoje, vamos ouvir Joyce Alane com Leão. Essa faixa marcou a estreia da pernambucana em sua carreira solo autoral em 2021, depois de ganhar destaque fazendo versões de outros artistas. Ela foi composta por Joyce em 2019 e ela fala de admiração, encanto e daquele desejo de transformar um momento especial em lembrança. A produção é assinada pela própria Joyce Alane, ao lado de Flávio Ferrari.
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0: Essa foi mais uma edição do Novo Sempre Vem aqui na Nova Brasil. Você já sabe, toda segunda-feira, 8 horas da noite, temos esse encontro com uma hora do melhor da nova música brasileira. Eu sou João Marcelo Boscoli, muito obrigado e até a próxima edição.
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2: 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O PROCON Maceió recebeu denúncias de moradores dos conjuntos de Ana Simon, Pedro Teixeira 1 e 2, localizados no bairro Santa Amélia, em Maceió, relacionadas à qualidade e ao fornecimento de água na localidade. Segundo relatos apresentados, os problemas persistem há cerca de 7 meses e têm afetado diretamente a rotina das famílias. Entre as principais reclamações está a presença de água com alteração na cor, escura, amarelada ou às vezes esbranquiçada, além de odor desagradável e aspecto oleoso. O PROCON notificou a empresa responsável pelos serviços relacionados para esclarecimentos e a adoção de medidas efetivas para solucionar os problemas apontados pela população. O órgão também orienta os consumidores de outras localidades que estejam enfrentando problemas semelhantes a registrarem as ocorrências. Denúncias podem ser realizadas pelo fone 0800-082-4567 ou pelo fone WhatsApp DDD 82 988 82 83 26.
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16: Está no ar a Voz do Brasil. As notícias do governo federal que movimentaram o país no dia de hoje.
17: Olá, boa noite.
18: Boa noite para você que nos acompanha em todo o país.
17: Segunda-feira, 21 de setembro de 2026.
18: Vamos aos destaques do dia.
17: Semana reúne ações contra o crime organizado no sistema prisional.
18: Uma das operações tem como alvo a identificação e a retirada de aparelhos celulares dos presídios. Thaís de Araújo.
19: As ações ainda incluem capacitações de policiais penais e treinamento para operar equipamentos de raio-x e scanners corporais.
17: Pix automático poderá ser utilizado em contas de salário.
18: Regra entra em vigor a partir de julho de 2027. E não é só isso. Luana Karen.
20: Entre as medidas de